0: A Oriente FM informa a hora certa.
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2: 21 horas.
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0: eu acho que você tem que mandar aquela mensagem. Mas manda o que tá no seu coração.
1: Porque se fosse eu falaria mais ou menos assim.
2: Ei, boa noite. Antes de te bloquear, eu só vim te dizer que a partir de hoje pode tocar o terror, fazer o que quiser fazer. A boca é sua, curte suas farras. 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
0: Não, apaga, apaga, apaga.

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1: 22 horas e 10 minutos.
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2: 22 horas e 50 minutos.

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2: Meia-noite.

Boa noite, irmãos e irmãs. Senhor, fica conosco. Já é tarde, já terminou o dia. Obrigado, Senhor, por tudo que conseguimos fazer hoje, pela nossa família, por quem trabalhamos, pelos nossos amigos e amigas que encontramos. Dá gosto, Senhor, trabalhar convosco na construção de uma humanidade mais feliz e de um mundo mais humano e fraterno. No entanto, Senhor, pedimos perdão por aquilo que poderíamos ter feito e não fizemos. Poderíamos ter dado e exigido um pouco mais de nós. Amanhã, porém, teremos uma nova oportunidade. Procuraremos fazer aquilo que estiver dentro de nossas possibilidades. Esperamos encontrar-vos novamente, amanhã, fortalecidos e fortalecidas com a vossa graça, para realizar os propósitos que hoje renovamos na vossa presença. Amém. Pai nosso que estais no céu, santificado seja o vosso nome. Venha a nós o vosso reino, seja feita a vossa vontade, assim na terra como no céu. O pão nosso de cada dia nos dai hoje, perdoai as nossas ofensas, assim como nós perdoamos a quem nos tem ofendido. E não nos deixeis cair em tentação, mas livrai-nos do mal. Amém. Ave Maria, cheia de graça, o Senhor é convosco. Bendita sois vós entre as mulheres, e bendito é o fruto do vosso ventre, Jesus. Santa Maria, Mãe de Deus, rogai por nós, pecadores, agora e na hora de nossa morte. Amém. Glória ao Pai, ao Filho e ao Espírito Santo, como era no princípio,

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0: Meia-noite e 39 minutos.
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0: uma hora.
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0: 1:21.
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0: 1:40.
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0: 2 horas e 1 minuto.
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0: 2 horas e 40 minutos.
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0: 3 horas.
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2: Quatro horas.
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1: 4:16.

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1: Quatro horas e 30 minutos.

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1: 4h55.
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Bom dia, irmãos e irmãs. Senhor, dormimos bastante, descansamos e estamos dispostos e dispostas para o dia que agora se inicia. Nós te agradecemos pelo sono repousante que tivemos nesta noite e queremos te dizer que durante o dia inteiro queremos estar na tua presença. Queremos enxergar-te em nossos lugares de trabalho, nas pessoas com quem cruzamos pelas ruas, nos marginalizados que encontramos. Faze que tenhamos para cada um deles e delas uma atitude digna de cristãos que carregamos conosco. Que sejamos pacientes, caridosos e caridosas com as crianças e que aprendamos a corrigir sem humilhar, a amar sem adular e a fazer aquilo que teu Filho Jesus Cristo veio fazer entre nós, viver uma vida inteira de amor no serviço aos irmãos e às irmãs. Que todos e todas tenham um bom dia, um bom trabalho e que o Senhor Jesus permaneça sempre em nossos corações. Glória ao Pai, ao Filho e ao Espírito Santo, como era no princípio, agora e sempre. Amém.

0: hora de pirraça o microfone. Bora trabalhar o microfone. O microfone hoje pirraçando, agora normalizou. Ele tem que aquecer o microfone. Falei assim, epa! Vou aquecer pra trabalhar primeiro nesse frio. Ô, menino, bom dia, minha
1: amiga. Bom dia!
0: Bom dia, minhas amigas. Satisfação imensa ter sua companhia amanhã de segunda-feira, rapaz. Não vamos esquecer segunda-feira não, locutor. Que Deus abençoe nosso dia, que Deus abençoe nossa vida, que seja semana abençoada, de preferência ainda melhor do que a semana anterior. Se a semana passada foi boa, que essa seja ainda melhor. Tem alô? Tem abraço? Tem também. Tem música? Só se for agora. 5 e 8, bora, Amado Batista. Eu sou

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2: Olá, senhoras e senhores, estamos aqui, 5h14, olha, microfone tá me perturbando demais, microfone, não faço negócio desse. Eu cheguei doido pra trabalhar nessa segunda-feira, ok? Por isso que Dico Rocha já tá até implementando um sistema digital novo aqui nas mesas e muito mais. E tá percebendo que esse locutor ultimamente tá meio pra lá, tá meio doido. É, ao vivo, fora do ar. Aí eu pensei, ih, rapaz, quando chega nesse... Quando o caboclo começa a ficar doido demais, até no ar, aí é um sinal de alerta. Aí falou assim, pra evitar problema, vamos colocar tudo digital pra facilitar a vida deles. E já tá cansado de ver a gente soprando os negócios aqui, ó, pra melhorar. Ou então dando um tapinha, ó, pá! Aí sai poeira e resolve o negócio. É isso, pronto. Será que melhorou? Oi! E aí, tudo bem? Oh, bom dia! 5h15! Solta o som aí, só se tiver, se eu tiver falando muito alto aí, vocês me falam aqui, viu, gente? Tá beleza? Se a voz minha estiver gritando aí, vocês me falam, porque aqui eu tô testando o microfone, ó. Pronto, oi! Oh, é isso, acho que melhorou. Muito bem. São 5h15 agora. Vamos falar com a galera. Minha amiga Cristiane Araújo, é o nome dela, já tá na luta, rapaz. E já tá cedo na luta, minha amiga Cristiane. Deus abençoe, minha amiga. Forte abraço pra todo mundo aí, pra toda a família, minha amiga. E já aproveita e abraça os papais aí da família, viu? Deus abençoe sempre, querida Cristiane. Olha aí, deixa eu abraçar aqui o nosso amigo, nosso grande amigo Vicente do Cotovelo, grande paizão, nosso amigo Vicente, nosso querido amigo de todos os dias. Que Deus abençoe todos aí da comunidade de Cotovelo, todos os pais por aí. Meu grande amigo Vicente, uma semana abençoada para todos nós. E obrigado, meu querido, Deus lhe abençoe. De bom, forte abraço, meu irmão camarada. É mais com a gente aqui, vamos lá. O nosso querido amigo Guilherme. Ô, Guilherme! Bom dia, Guilherme, galera de Morro do Pilar. Deus abençoe todos vocês, tá bom? Muito obrigado pela companhia, pelo carinho. Gerando aqui, a gente vai no bocado de cidade. Inclusive, Jubileu conosco. Jubileu, fala comigo. Bom dia, garoto.
3: Bom dia, Darlan. Que Deus te abençoe o seu dia. Amém, para todos nós. Marcos, Fernanda Rica, todos da Oriente. Que seja muito abençoado por Deus. Uma boa segunda-feira. Rapaz, onde eu estava mais um colega ali ontem, do tempo que eu conheci ele?
2: Sim.
3: Falou que era de Sourinho da Pingueira, assim, mas moço.
2: Ó!
3: Sourinho é bem conhecido na rádio de Pedra Azul.
2: É?
3: Pois é, sou filho de Sourinho. De Orique, sim, mas moço, como é que pode? Não tem que eu conhecer ele aqui, imagina aqui, moço. Tomando uns gols na casa dele lá ontem, ele falou que era de Orique.
2: Bom,
3: boa segunda-feira, abençoado pra todo mundo que tá na escuta aí. Vamos que vamos pra luta.
2: Amém, vamos que vamos pra luta. Um abraço, Jubileu, e o filho de Orique também.
4: Dia!
2: Filho de Orique. Ô, Orique, seu menino apareceu, Orique. Abraço pra vocês, daqui a pouco tem mais alô pra galera.

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12: Bora, agora são 5h24, vamos falar com a galera aqui, valeu, Júlio, meu amigo, coisa boa, né, meu irmão? É, quem tá no lugar encontra só conhecido e fica feliz mais da conta. Isso, quando é boa, eles falam, mas quando é ruim também, é que é nóis, hein? Deixa eu falar com aqui, o Natanael Vidal. Ô, Natanael, fala comigo.
13: Aô, meu amigo Darlan Carlos, bom dia. Como foi seu final de semana, gente boa? É, tudo nos trinque?
12: Sim, graças a Deus.
13: Molhou a garganta, molhou a palavra esse final de semana, Darlan. Estamos por cá em Santa Maria Itabira, sintonizar na melhor. Rede FM, sucesso o tempo todo. É isso mesmo, é sucesso o tempo todo. Manda um alôzão pra nós aí, galerinha aqui dos transportes, transporte escolar. Transporte, fretamento, turismo, todo mundo sintonizado aí nas ondas da 103,1, da 98.3. Manda uma música boa aí pra nós. Qualquer uma aí tá valendo. Tamo junto, Rede Oriente FM, sucesso tempo.
12: Obrigado, Natanael, Deus abençoe, meu irmão. Tamo por cá, rapaz. Abraço toda a galera dos transportes aí. Pessoal, dá uma carona legal pra gente, né, velho? Bacana demais, gente. Obrigado, gratidão, hein? Os motoristas da saúde também, os meninos estão sempre na companhia da gente, dando carona pra gente aí. Que Deus abençoe todos os pacientes, todos os motoristas, Deus proteja sempre esse trajetão de ida e vinda. E que Jesus restaure a saúde de todos, amém.
14: Bom dia!
12: 5h25. Dona Maria do Tombo, minha amiga, pode estar no Pará, no Paraná, no Mato Grosso, em ou fora do Brasil, Zilzil, mas está sempre conosco. Minha grande amiga de todos os dias aqui na área, abraçando toda a galera da comunidade de Tombo, Vitor Biquinha, pra cima da nossa Gi, pra galera da Vereda, Tamanduá, Medina, Quilombo, Lena nas Capivaras, Odete das Couves, Cabeceira do Bidó, Barra do Bidó, Caju, Pedra do Bolo, Márcio e Família, e também a querida mamãe, que todo mundo conosco aí, que Deus abençoe. Deus abençoe, dona Ana, obrigado pela companhia, meu amigo, uma ótima segunda-feira. Quem tá com a gente também é nosso amigo Miguel. Ô, Miguel, bom dia, Miguelão do Empoeira. Bora, Miguel, bom dia, meu querido irmão, Deus abençoe todos aí. Abraço, minha amiga Eliene, abraço toda a família. Papai do céu, abraço pro mundo aí, tá, meu irmão? Vamos junto e misturado. Patrick da Van, é o Patrick de Mariana. Bom dia, Patrick.
14: Bom dia,
12: bagara. Bom dia, família. Rinha de Santo Antônio do Rio Abaixo, Deus abençoe, querida Ritinha, semana abençoada para todos nós. Muito obrigado pelo carinho, pela companhia. Bom dia, meu amigo Deusdete, bora

0: Deusdete, bora meu irmão. Alô, Milça Viana, bom dia, querida Milça. Bora, Bruno Marrone. E a cavalgada na Oriente. 3:27. Que 3, menino? 5:27, vai.
1: Vou cavalgar por toda a noite.
0: É, mas 3 da manhã.

0: Boa, animais, né? Sensacional, Asa Branca. Nosso clássico. Sim!
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0: Muito bem, senhoras e senhores. Sempre prazer mesmo ter sua companhia. Muito obrigado pela sua audiência. Pelo prestígio de sua companhia. Que Deus abençoe você grandemente. Uma semana abençoada para todos nós, com a proteção e a graça de Cristo. Fala comigo, gente boa, bom dia, bom dia. Opa, quem tá por aí?
3: Bom dia, Darlan, tudo bem?
0: Tudo bem.
3: Eu sou o João de Sotico, moro na Vila. Eu queria pedir uma música com Lourenço Lorival, Pois Eu Quero Ainda Ver Você Chorar.
0: Ah?
3: Ofereço para todos os meus colegas de Santa Maria, todos os meus colegas do Baçabém. Um bom dia para vocês aí da rádio. Fica com Deus, viu? Tchau.
0: Obrigado, querido João. Um abraço, meu irmão, galera da Vila, Vila Maria. Galera de Santa Maria da Mira. Bora, galera da Vila. Bom dia, bom dia. Reloginho, ó, reloginho, ó. 5h35, ó, compromisso.
4: Bom dia.
0: Meu, chorei.

0: Oriente, Deus e eu no sertão, senhoras e senhores. Deixa eu mandar um abraço aqui, minha amiga Dorione. Ô, Dorione, bom dia pra senhora, minha querida amiga. Deus abençoe a senhora sempre. Muita paz, muita luz na sua vida sempre, viu, Dorione? Deus proteja a senhora e toda a família. Os amigos aí do Panela, muito obrigado pelo carinho, pela companhia. Meu amigo Tô, toda a prefeitura, bora Tô, bom dia meu querido, que deu bom dia do Tô, hein? Bora, rapaz, aê!
1: Bom dia!
0: Já colocou ração ali pros dogs, tá tudo certo, tudo certo, tudo certo. Muito bem, Tô, é isso aí, meu querido. Deixa eu olhar essa amiga Fabiana, já acordou pra preparar o lanche pras meninas, né Fabiana? As meninas que vão pra escola logo mais, e Deus abençoe sua vida, todos aí na Pedra do Modesto. Alusão pra Emily e Priscila, papai do céu, proteja vocês. Emily, Priscila e toda a família. Maridão José Rivaldo, bom dia, meu querido. Bom dia, Fábio, da Fazenda Serrinha, que é o querido irmão da minha amiga Fabiana. E também Zezinho. Ô, Zezinho, um abraço pra todos aí. Muito obrigado pela companhia, hein? Daqui a pouco tem o quê? Sandro Lúcio? Ô, retado, hein? Já, já tem Sandro Lúcio pra galera aí com a gente. Deixa eu abraçar minha amiga Nise. Bom dia, querida Nise. Ei, coisa boa. Tava tocando uma musicão lá, falei assim, lembrei do meu pai. Eita, tempo bom. É isso, minha amiga Nise, é assim mesmo, as boas lembranças que fazem parte da vida, que caminham conosco. Abraço, minha amiga, Deus abençoe. Tem mais com a gente aqui? Oh, coisa boa. Ah, é? Ah, então tá bom, então. 5h43, chama o intervalo e volta, chama mais alô. Combinado, segura aí.
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3: 5h43.
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0: agora, 13 para 6. Deixa eu mandar um abraço pro meu amigo Marquinho. Alô, Marquinho! Meu amigo Valdirene. Ô, Valdirene, galera no Retiro. E alô pra ele. Alô, som, som, som.
1: Bom dia!
0: Bom dia, garoto! Obrigado pela companhia, que Deus abençoe todos vocês. Muito obrigado pela companhia. Ó, o compromisso, faltando 13 para 6.
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0: Mato Grosso e Matias, se nos amamos.

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1: Muito bem. Agora, 6 para 6. Deixa eu abraçar aqui meu amigo Charles em Divisópolis. Bom dia, meu amigo Charles. Bom dia, meu querido. Bom dia, galera de Divisópolis. Alô, locutor! Bom dia, locutor. Obrigado pela companhia. É mais até com a gente aqui. Vamos lá. Quero só um bocado de informação aqui, rapaz. Deixa eu entender ali direitinho. A Cleide que tá com a gente, é isso? Bom dia! Quero mandar alusão pro meu pai. Pra falar pra ele. Foi. Ai, meu Deus, não entendi, não. Tá, deixa eu vou conferir com calma, minha amiga Cleide, e retorno já, tá bom? Deixa eu ler com calma ali as informações, o alusão de com jeito, caprichado. Quando eu vou abraçar aqui nossa amiga Vânia. Vânia, conta com a gente do Campestre. Calma, bota a trilha aí que essa aí vai acabar, pronto. Vânia do Campestre, distrito de Ipoema. Uma música de João Paulo Daniel, Estou Apaixonado, para minha mãe Conceição. Dona Conceição, bom dia, minha amiga. Para os irmãos Raimundo, Robson, Sandra, Gilson, Ayrton e o sobrinho Daniel. Tá bom, vou preparar para tocar ali para você já, João Paulo Daniel. Tá bom, minha amiga Vânia? Toda a galera do Campestre, distrito de Ipoema, muito obrigado pela companhia. Agora é Alexandre Lúcio. Não vou mais deixar você tão só na Oriente. Sucesso do Clorodia. 4 para 6.

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1: Aê, Fabiane, família, obrigado, minha amiga. Bom, é o seguinte, daqui a pouco eu vou seguir mandando mais alô pra galera aqui na nossa companhia, tá bom? Tem mais pedidos aqui, tem mais alô também. Abraço nosso amigo João Pereira. João Pereira, bom dia, meu querido. Abraço,
2: bom
1: meu irmão.
2: Dia.
1: Deus abençoe, querido João Pereira. Daqui a pouco tem Cristiano Mestre ficar pra ele e toda a galera que gosta do Cristiano Mestre. Valeu, João. Tamo junto, querido. Agora é hora. Vamos lá. Agora dá na hora. Vai.
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1: Em ponto, senhoras e senhores.
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7: O anjo do Senhor anunciou a Maria, e ela concebeu do Espírito Santo. Ave Maria, cheia de graça, o Senhor é convosco. Bendita sois vós entre as mulheres, e bendito é o fruto do vosso ventre, Jesus. Santa Maria, Mãe de Deus, rogai por nós, pecadores, agora e na hora de nossa morte. Amém. Eis aqui a serva do Senhor, faça-se em mim segundo a vossa palavra. Ave Maria, cheia de graça, o Senhor é convosco. Bendita sois vós entre as mulheres e bendito é o fruto do vosso ventre, Jesus. Santa Maria, Mãe de Deus, rogai por nós, pecadores, agora e na hora de nossa morte. Amém. E o Verbo Divino se fez carne e habitou entre nós. Ave Maria, cheia de graça, o Senhor é convosco. Bendita sois vós entre as mulheres e bendito é o fruto do vosso ventre, Jesus. Santa Maria, Mãe de Deus, rogai por nós, pecadores, agora e na hora de nossa morte. Amém. Rogai por nós, Santa Mãe de Deus, para que sejamos dignos das promessas de Cristo. Oremos. Infundi, Senhor, como vos pedimos, a vossa graça em nossas almas, para que nós, que pela anunciação do anjo, vimos ao conhecimento da encarnação de Jesus Cristo, vosso Filho, por sua paixão e morte, sejamos conduzidos à glória da ressurreição, pelo mesmo Cristo, Senhor nosso. Amém.
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o idoso, a idosa, são pessoas que já viveram, criaram sua família, já trabalharam e agora estão com mais idade, mais avançada, inclusive fragilizados, mais vulneráveis às doenças. Então cabe a todos nós respeitar o idoso, a idosa, o vovô, a vovó, respeitar e tratar bem, valorizar essas pessoas que têm uma história. Tem uma história para contar para nós de muitas vitórias pelas quais passaram e venceram. A lei não permite que a gente maltrate os idosos. Mesmo que não fosse explícito na lei, nós temos a obrigação de zelar pelos idosos, criar na família, sobretudo, um ambiente de amor, de respeito, de carinho. Eu admiro muito os povos orientais, porque lá o idoso é o centro da família, não é encostado, não. É escutado, é valorizado, é o centro da caminhada familiar, ensinando os filhos e netos a respeitar, amar e amparar os mais idosos. Vamos agradecer a Deus pelos nossos idosos. Vamos agradecer a Deus pelo vovô, pela vovó, pelas pessoas mais idosas da família, mais experientes, que o exemplo delas inflama a família para o bem, motivando a família a preservar seus valores.

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1: 6:03.
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1: Bora, senhoras e senhores, agora 6:08. Deixa eu falar aqui com nossa amiga Cleide, é isso? Ô Cleide, fala comigo, bom dia.
2: Hoje é o Dia dos Pais, quero desejar ao meu pai feliz Dia dos Pais, com muita saúde, muitas alegrias, muita paz. Estou longe, distante, mas o Senhor está aqui no meu coração. Que o Senhor te dê muita saúde, meu pai. Te amo, um beijo no seu coração. Bença, seja muito feliz. Te amamos muito, o Senhor é muito importante para nós. Feliz Dia dos Pais, 9/8/2026, sua filha Helena.
1: Muito bem, ah, entendi, é a Helena Moreira Figueira e a Cleide Moreira, não é isso? Elas estão aqui parabenizando o papai Edivaldo Batista, pelo Dia dos Pais. Mandou mensagem ontem, mas eu acho que no horário a gente já não estava aqui, mas aí ela relembrou aqui agora pela manhã, tá bom? Então tá válido, ô seu Edivaldo, sinta-se abraçado, seu Edivaldo, pela Cleide e pela Helena. Que papai do céu proteja o senhor com muita saúde, né, muitas realizações, muitas felicidades, muita paz, é o que o senhor merece. Isso com certeza é o que deseja também a querida Cleide Moreira, Helena Moreira Figueira, em nome de toda a família, o seu Edivaldo Batista, esse paizão, não é isso? Papai do céu proteja o senhor, meu querido. Bora com Pablo, porque o homem não chora. Bom dia! Relógio do Oriente, 6:10, 6:10, 6:10. Ao compromisso, gente boa. Vamos de música. Vai.

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1: Opa, bora, senhoras e senhores, 6:17. Deixa eu aqui minha amiga Joana em Almenara. Oi, Joana. Bom dia, querida amiga. Obrigado pelo carinho, pela companhia de todos em Almenara que curte Oriente. Prazer imenso ter acompanhado todos vocês aqui com obrigado mesmo. Quem mais está com a gente? A minha amiga Ivone, rapaz. Vamos tá aí desde mais cedo, já curtindo a gente, trabalhando, ligadinha na Oriente. Beleza. Ótima semana, querida Ivone. Obrigado pelo carinho, pela companhia, minha querida. Deus abençoe todos nós e vamos que vamos. Alô, alô, Marcelo. Fala, Marcelo. Bom dia, gente boa.
2: Bom dia, Dalma. Aqui é Marcelo, aqui da Fazenda Campo Limpo, Água Branca. Manda um alusão aqui para nós aqui. Para minha sogra Edinha na Fazenda Laje, Carlos Alberto, para Anísio, José Nilton e Loura da Ponte Nova, para Zé Hélio e Sérgio Chapada do Ramiro e toda a galerinha do Mocó. Manda uma boa para nós e Chicó de Luxo, beleza? Tamo junto misturado. Já tô na lida do leite. E também não posso esquecer do meu amigo Diego, que na Fazenda Lajedim, meu parceiro Diego.
1: Alô, Diego! Vamos lá.

Aê, muito bem, de Paulo e Paulino, estrelinha com a Marília Mendonça. Deixa eu abraçar aqui nossa amiga Nilde e família. Obrigado, querida Nilde de Viso Alegre. Excelente segunda-feira, Deus abençoe, querida Nilde. Obrigado pela participação. E o nosso querido amigo Pedro, hein? Grande Pedro. Ô, Pedrão! Bom dia, meu amigo Pedro, galera do General Dutra, pessoal bacana demais, hein? Obrigado pela companhia, galera do Guedes, galera de Comercinho também na companhia da gente. Bora, bora, galera da Pedreira, muito obrigado, turma boa, que Deus abençoe todos vocês. Passa bem, muitíssimo obrigado também, São Sebastião do Rio Preto, galera de Ferros, muito obrigado. João Alevade, toda essa Minas Gerais maravilhosa, obrigado pelo carinho, pela companhia. 6h25, volto já, segura aí.

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1: 6:26.
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5: Aê, Amanhecer Sertanejo, 6:30. É o horário, gente boa.
6: Bom dia.
5: Cuidado com a água do leite. 6:30, vai.

0: beleza, hein? Beleza?
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0: Bora, bora! 6h36, senhoras e senhores. Oi, Luciana.
2: Bom dia, Darlan. Luciana de Santa Maria. Queria ouvir Guilherme Silva, meu cavalo sabe. Queria oferecer para minha mãe, Turica da Jaguara, Nayara, para todos meus irmãos, para todos os ouvintes, para vocês todos aí na rádio. Obrigado.
0: Obrigado, eu.

que beleza, hein? Que beleza, hein? 17 para 6. Agora é hora daquela pausa, não sei aí, tá certo? Vamos naquela pausa estratégica. Daqui a pouco a gente se fala após o Café Expresso com mais Amanhecer Sertanejo, tá bom? É isso, que Deus abençoe na semana. Vamos juntos.

0: Muito bem, e aqui no Oriente Nordeste, 98,3, a pausa é para o programa Sua Vida e Seus Caminhos com o mestre Manuel de Ogum. Em seguida, Café Express, e aí a gente volta com o nosso Amanhecer Sertanejo. Vamos lá.
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0: Oriente FM. Oriente 6h43.
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2: Olá, meus amados, minhas amadas, é com as graças de Deus e meu Senhor do Bom Fim que estamos no ar, firme e forte, com os poderes de Deus e da Virgem Maria e do Divino Espírito Santo. Eu faço e desfaço qualquer trabalho espiritual. Você que está enfrentando problemas, lembre-se, Deus acima de tudo. É, Deus acima de tudo. E eu trabalho em nome de Deus Pai, Deus Todo-Poderoso. E eu quero dizer para você, meu amigo, para você, minha amiga, os problemas espirituais existem. Existe mesmo. A magia negra, a macumba, o feitiço, o vudu, a bruxaria, o mal-olhado, o mal-vizinho, o invejoso. Pense nisso. E a doença do mundo hoje é a tal da inveja. Tem neguinho por aí que não dá um prego numa barra de sabão. Não tem nada porque não trabalha, porque não procura ter. E hoje, meu amigo, minha amiga, para você ter algo, para você ser alguém na vida, você tem que correr atrás. Você tem que trabalhar, que ralar, correr atrás. Se você tem um sonho e você quer realizar, você tem que correr atrás. Não é verdade? Correr atrás dos seus objetivos, de realizar os teus sonhos. Mas só que tem muitas pessoas, tem muitas vezes que muitas pessoas tenta, rapaz, até que tenta, rala, trabalha, luta, mas o dinheiro entra por um lado e sai por outro. Você só o que ganha não dá para pagar as contas, o dinheiro não rende, as portas para ti é tudo fechada, os teus caminhos é tudo trancado. Cuidado com os vudu, cuidado com as magias, cuidado com os olhos de seca pimenteira. Você sabe o que é olho de seca pimenteira? É aquela pessoa que chega em tua casa, admira-se de um pé de manga, de um pé de pimenta, de um pé de abacate, de um pé de acerola, que tá botando frutas, um pé de acerola que tá colocando ali a fruta, um pé de abacate. Ô, rapaz, tu tem um pé de abacate, tu tem um pé de acerola. Ó, rapaz, bota muita fruta boa, que coisa bonita, que coisa boa. Depois, aquele pé de acerola, aquele pé de abacate, morre. Morre, do nada morre. O que foi que matou isso aí? Foi o olho de seca pimenteira. Chama-se o olho de seca pimenteira, que mata até pé de pimenta que arde. Que a pimenta é ardida, a pimenta arde. A gente usa a pimenta para fazer trabalhos, para quebrar demandas, feitiçarias, obras de macumbarias, e aí por aí você tira, meu amigo, minha amiga. Pense nisso. Nesse mundo que vivemos, de tudo há e de tudo existe, tá? Você tá aí agora me ouvindo, você quer uma orientação espiritual, você quer fazer uma consulta espiritual comigo, chame no WhatsApp, mande sua mensagem. Eu estou aqui para atender a todos. Não importa a sua fé, não importa a sua crença, certo? Você crê, você acredita ou não? Olha, abra seu coração, meu irmão, abra seu coração, minha irmã. O importante aqui é a sua fé. Eu atendo a todos de qualquer religião, tá certo?
0: Oração a Santo Estevão. Ó Deus, eu vos peço proteção contra maus inimigos e aqueles que querem me apedrejar com a inveja, as maledicências, as fofocas, o ciúme, as calúnias, a falta de perdão e tantos outros males. Rogo-vos para que, em mão poderosa, me guie em todos os momentos da minha vida. Amém.
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4: E vamos prosseguindo com nosso programa Sua Vida e Seus Caminhos, com o mestre Manuel de Ogum, o homem enviado por Deus para resolver os seus mais difíceis problemas espirituais, mostrando a verdade do mundo espiritual para vocês, amigos ouvintes. E agora, vamos ouvir cartas de agradecimento dos nossos consulentes de fé que procuram o mestre Manuel de Ogum e tiveram seus problemas espirituais resolvidos, até mesmo em dias contados.
5: A cartinha que chega hoje para o programa Sua Vida e Seus Caminhos vem da cidade de Coparanga, no Espírito Santo. A consulente que nos escreve é Eliene Valério. Vejamos o que ela conta. Certa vez fui na casa de um amigo para rezar um terço. E no caminho de volta, uma cobra apareceu na minha frente. Todos que estavam comigo se assustaram, mas eu tinha muita fé e prontamente rezei uma oração que o mestre Manuel me ensinou. Assim a cobra foi embora sem fazer mal nenhum, Por isso sempre digo que a fé move montanhas. Obrigada, mestre. 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
2: Nasce um novo dia. Esteja na paz de Deus fortemente, com saúde e paz. Amém.
1: 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Vamos agora aos depoimentos e testemunhos de pessoas que procuraram o Mestre Manuel para resolver seus problemas espirituais, que hoje se encontram felizes por ter conseguido alcançar a graça e resolver totalmente os seus problemas espirituais.
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1: 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Vamos à carta do ouvinte. Confira agora a carta do ouvinte que pede ajuda e orientações espirituais ao mestre Manuel de Ogum.
4: Esse é o programa Sua Vida e Seus Caminhos, do mestre Manuel de Ogum, que recebe mais uma carta com pedido de ajuda. E hoje quem escreve é Nairã, moradora do município de Cristalina, no Goiás. Em sua carta ela diz: mestre Manuel, tenho 20 anos e gosto de um menino desde que eu era mais novinha. O tempo foi passando e eu comecei a gostar cada vez mais dele, só que ele não gosta de mim. E ele é afim da minha amiga. Ela não quer, mas tenho medo que tenha uma recaída. Mestre, como posso conquistá-lo? Assinado Nairã, moradora do município de Cristalina, no Goiás.
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4: O mestre Manuel responde: quer dizer que sua amiga ficou afim dele? De qualquer maneira, conquistá-lo não vai ser fácil, afinal vocês se conhecem há um tempão e ele nunca mostrou interesse. Uma dica é mudar o visual para ver se ele começa a olhar para você de maneira diferente. Capriche mais na escolha das roupas quando souber que vai encontrá-lo. Mude o corte de cabelo, use uma maquiagem básica, enfim, valorize os seus pontos fortes, mas sem exagerar. E se nada der certo, o jeito é tirar esse jovem do seu coração, por mais impossível que pareça. Ninguém sofre, ninguém merece sofrer por alguém que nem liga para você.
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11: 7:07.
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23: Olá, chegamos com o Café Express. Eu sou Evandro Filho e este é o Café Express desta segunda-feira. Confira só as primeiras manchetes de hoje.
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23: Ensino médio cresce apenas 0,2% no IDEB em um ano e fica longe da meta. Poder de compra do produtor de ovos de São Paulo caiu em junho. 46% das crianças mostram ansiedade ligada ao uso de telas. Itaú BBA seleciona 6 títulos de crédito privado para agosto. Fleury lucra 221 milhões de reais no segundo trimestre e o avanço é de 45%. O ensino médio brasileiro não alcançou a meta prevista pelo MEC para 2025 no IDEB, principal indicador da qualidade da educação no país. A meta era atingir 5,2 pontos, mas o resultado ficou em 4,5, representando avanço de apenas 0,2 ponto em relação a 2023. O índice considera o desempenho dos estudantes em língua portuguesa e matemática medido pelo SAEB, além das taxas de aprovação registradas pelo censo escolar. A queda no preço dos ovos e a alta dos custos de alimentação das aves reduziram o poder de compra dos avicultores paulistas em junho, atingindo o pior nível desde janeiro, segundo o CPEA. Na região de Bastos, no interior de São Paulo, os ovos brancos e vermelhos tiveram queda de 14,16%, enquanto o milho subiu 2,6%. O farelo de soja também apresentou valorização devido à forte demanda interna e externa. Com isso, a troca de ovos por estes insumos ficou menos favorável aos produtores. Uma pesquisa do projeto BRIEF revelou que quase metade das crianças e adolescentes brasileiros apresenta

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1: O Itaú BBA selecionou 6 títulos de crédito privado isentos de imposto de renda para investimentos como suas principais apostas para agosto. A lista reúne debêntures incentivadas com alternativas indexadas à inflação e ao CDI, prefixadas e contempla diferentes perfis de risco. Entre as escolhas estão papéis da Redditor, JHSF, Multiplan, Brasil Terrenos, Iguatemi e Construtora Pacaembu. A seleção ocorre em um momento de mudança no mercado de renda fixa. Segundo o banco, julho foi marcado por uma reprecificação para baixo da curva de juros, impulsionada por surpresas favoráveis nos indicadores de inflação e sinais de moderação da atividade econômica. O lucro líquido do Fleury atingiu 221,9 milhões de reais no segundo trimestre, avanço de 45,7% na comparação com o mesmo período de 2025, mostra um relatório de resultados divulgado ao mercado. A cifra bateu a expectativa de mercado, consenso reunido pela Bloomberg. Apontava aí um lucro de 172 milhões de reais no período. O desempenho operacional medido pelo EBITDA atingiu 612,9 milhões de reais, avanço de 15,2% ante o mesmo período de 2025. A margem EBITDA ficou em 26,5%. Outras notícias daqui a pouco aqui no Café Express desta segunda-feira. Até já! 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
3: 7:16.
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1: 7h19, senhoras e senhores, 7h19, estamos aqui, estamos de volta. E aí, deu tempo de sentir saudade ou não deu? É. Espero que sim, hein? Espero que sim. Vamos de música, que daqui a pouco tem mais alô pra galera. Então já sei com ela, com o Leonardo e a desconhecida, menina. E nesse caso é muito conhecida, por sinal. 7h20, senhoras e senhores, Oriente Sucesso do motor. Vamos lá, segunda parte do Amanhecer Sertanejo. Está lá! Música, vai!

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1: Aê, menino! Bora, bora! 7h26, senhoras e senhores. Daqui a pouco tem a música. Daqui a pouco tem a música da minha amiga Luzia em Divisa Alegre, o Igor Ferrar, né, Luzia? É, beleza, tô mandando daqui a pouquinho, minha amiga. Deus abençoe. Bora, minha amiga, 7h26 aí no friozinho de Divisa Alegre, que maravilha, que maravilha. Deixa eu ouvir a voz da minha amiga, que sempre trazendo muita alegria. Ô, Keila, bom dia, minha querida, fala comigo, menina.
2: Bom dia, Darlão, olha a hora, segundou, passando aqui para dar o meu bom dia, desejo também uma semana abençoada para todos nós, que Deus nos abençoe em mais essa semana, né, com muita saúde, paz, prosperidade, tudo de bom que a gente merece. E um bom trabalho para você também, forte abraço, já estou aqui ligadinha na programação desde cedo e curtindo a Oriente. 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
1: Abraço, minha amiga Keila, Deus te abençoe, abençoe também a Berenice, seu Ailton, né? Já no caminho do Chapadão da Paz, ô, beleza. Deus abençoe essa família maravilhosa, muito obrigado pelo carinho, pela companhia. Muito bem, daqui a pouco tem a música da minha amiga Sandriete. Ô, Sandriete, fala comigo, menina.
3: Oi, Darlão, bom dia, sou Sandriete da Fazenda em Poeira. Gostaria de pedir um amor ao Sérgio Silva, oferecer para o meu esposo Noilson, para os meus filhos, para minha neta Manuela, para a Joana Darks lá na Fazenda Vereda, e para a Ana Laura, e para a Dina, Mazinho e Vitor, e Arlinda lá na Fazenda Panamá, e para Deina e Negro lá na Fazenda Poções, e para todas as pessoas que estiverem na escuta do seu programa.
1: É, beleza, minha amiga Sandriete, Deus te abençoe, minha querida. Abraços, minha amiga Eliane, bora, minha amiga Eliane. Gente finíssima, bom dia, galera do Ipoeira, bom dia. Bora, Miguel, alô, Milton, Durvalino, a mamãe Valda, ô, dona Valda. Obrigado pelo carinho, voltou pra casa hoje. Que Deus abençoe toda a família reunida em nossa companhia. Uma ótima semana para todo mundo. Muito obrigado, minha amiga Eliene. Dona Valda, um abraço para a senhora, minha amiga. Que maravilha, hein? Que coisa boa. É isso aí, bom demais. Que maravilha, então. O que eu faço aqui, hein?

0: Ah, tá aí nossa amiga Neuza Magalhães. Bom dia, querida Neuza, em Morro do Pilar. Obrigado, todo lugar, Neuza. Bora, Ivone, minha amiga. Silvana, fala comigo, menina.
1: Bom dia, Darlan.
0: Bom dia.
1: Tudo bem com você?
0: Tudo
1: Eu, Silvana de Matita, gostaria de pedir a você para tocar para mim a música do Leonardo, Tenho Medo. E ofereço para toda a galera que tá ligadinha na Oriente FM. 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
0: Obrigado, minha querida amiga. E agora, bora, Luzinha, que Igor Ferrari tá chegando com... Bota

0: Léo Foguete, palpite! Dona Bela, fala comigo, menina!
1: Bom dia, Darvão, peço você um alô, especialmente para meu esposo Flávio, pela passagem do Dia dos Pais, para Douglas, meu filho que é pai, todos os pais do Brasil e todos que estão escutando Oriente os Pais, todo mundo do Brasil inteiro, né? Foi possível estar com a música para mim, Henrique Henrique, que fala dos pais. Deus, tenha um bom dia.
0: Muito bem, minha amiga. Vou colocar Rick Renner já já então pra senhora, pra todo mundo aí, viu, dona Bena? E todos os pais da família. Dona Carminha, bom dia!
2: Bom dia, amigão. Deus abençoa.
0: Amém, amém, minha amiga. Deus abençoe também, dona Carminha. Abençoe também minha amiga Dorinha. Essa menina do bem, do coração maravilhoso. Deus abençoe toda a família. Alô, babá! Fala comigo, garoto!
3: Ô, Darlan, bom dia.
0: Bom dia.
3: Eu queria oferecer uma música de Amado Batista, Foi a Seca, pra Marizana, minha mulher aqui em Medina.
0: Ó.
3: E minha família lá do Bar do São João e fazendo Oi d'Água.
0: Sim.
3: Aí quem tá falando é Babá.
0: Ah, é Babá? Pode deixar que eu vou tocar já já, meu amigo. Segura as pontas aí que eu volto já já.
4: 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Oriente FM. 7:36.
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2: 7h39, senhoras e senhores, dando continuidade com o nosso Amanhecer Sertanejo. Meu fone começou a pifar aqui de um lado, ó. Deixa eu mexer aqui, dar um jeito aqui. Agora é só fazendo um reparo mesmo. Tá bom aí, pô, tudo no improviso da semana, agora fica bom negócio de eu. 7h20 não, menino. 20 pras 8, 7h40. Bom, tem a música aí do ó, gaguejeira do nada. A música aí da nossa amiga Dona Bena, ela pediu a música que fala dos pais, Rick Renner. Vamos atender o pedido? E alguns pedidos já realizados aqui pra galera, a gente vai estar atendendo devagarinho. Então bora mais que pai e filho, Rick Renner na Oriente. Relógio ainda continua faltando 20 para as 8. Olha o compromisso de boa. Oriente o sucesso o tempo todo. Vamos lá, música, vai.
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1: Aê! Amanhecer Sertanejo vetado, menino! Bora! Rodrigão! Como é que é o negócio de aniversariante aí, Rodrigo? Fala comigo, meu querido! Galera da Fazenda Lindóia!
2: Fala lá, bom dia, meu amigo! Manda um alô aqui pra nós aqui na Fazenda Lindóia, aqui, né, velho?
1: Certo!
2: Galera, nós todos aqui, principalmente o Fabiano, que é aniversariante hoje.
1: Ó! Oh.
2: Tem bolo pra nós comer, Darlan?
1: Tem bolo?
2: Ah, junto e misturado.
1: Junto e misturado, Fabiano. Aniversariante de meu amigo Fabiano. Não, aí, aí, Rodrigão. Só o Fabiano guardar meu bolo aí num potinho de manteiga, hein? É, pra botar na geladeira, ele tá ficando no jeito. Bom demais na conta, hein? Que beleza, rapaz. Fabiano, Deus lhe abençoe, meu querido. Muita paz, muita saúde. E abraço do nosso amigo Rodrigo, que é um menino bacana demais na conta. Um camarada retado. Meu amigo Carlito Bispo e família, querida Neilde, Alito e todos da família. Meu amigão Wellington, tudo bem, meu querido? Um abraço para todos aí da Aliança. Alô, minha amiga Lani, alô, Nilson, ô Enzo, Vanessa. Papai do céu, proteja todos vocês. Muito obrigado pela companhia, tá bom, gente? Tamo junto, misturado, como diz o ditado. Minha amiga Francis Lane, tem aniversário de... Ah, rapaz, será que é o maridão da minha amiga Francis Lane, Fabiano, que é o Fabianão, que meu amigo Rodrigo sempre fala? Mas eu tô achando que é ele, hein? Será que é? Ei, tá muito pequeno, hein? Alô, minha amiga Francis Lene, parabenizando o marido Fabiano, aniversariante de hoje. Alô, Fabiano! Deus me abençoe, meu querido. Muita paz, muita saúde, tudo de bom sempre. Com os votos de toda a família, de forma especial

Os filhos Eduardo, Fábio, Gael e o garotinho Benício. Em nome de toda a família, a nossa amiga Francis Lene na Pedra Lavrada. Parabéns, seu Fabiano. Deus abençoe, meu querido amigo. Alô, Alex, na fazenda Recanto da Serra. Bora, Alex. Abraçando todos da família. Que Deus abençoe todos nós, hoje e sempre. Amém. E a nossa amiga Marizane Rodrigues apareceu, retribuindo com carinho e amor o abraço do seu esposo Marcos. Ô, Marcos, a Marizane apareceu aqui, te desejando tudo de bom nessa vida e com muito amor e carinho. Que Deus proteja você hoje e sempre. Amém, tá bem? Ô, oh, legal, hein? Ô, oh, bacana. Bom, o que é que eu faço agora? Música? Zé Vaqueiro? Bora, Zé Vaqueiro! O original! Tenho medo!

0: É isso, Sérgio Silva, cheiro de gasolina. Acabou o programa já? Ah, não acabou não? Ah, então bora. Pois é, minha amiga Francisca entrou ainda lá, o mesmo Fabiano mesmo, é um amigo do Rodrigo mesmo. É, rapaz, aí, tá vendo? Aniversário antes de hoje, nosso amigo Fabianão. Valeu, meu querido, Deus te abençoe. Tudo de bom sempre. Muito bem. Quem mais? É o Carlinhos. Fala aí, Carlinhos Cigano. Fala aí, gente boa.
1: Fala comigo, Darlan. Tá falando o Carlinhos de Santo Antônio de Abaixo, mexe com o ó pesado, Darlan. Fui chamado agora no Palmeiras, 19, 20 anos. Oh? Hoje tá aí trabalhando em ó pesado. Fala comigo, patrão. Passa Amado Batista, Palha Seca. Fala comigo, Darlan, meu patrão. Domingo nós estamos em Santa Maria, bombando no Bingão. Fala comigo, Darlan. Domingo nós estamos no Bingão.
0: Valeu, Carlinhos Cigano. Deus abençoe, meu amigo. Tocamos Folha Seca já, mas já estamos registrando a participação do Carlinhos Cigano. Reta final do Bom Dia de Oriente. Aí também esse sertanejo. Daqui a pouco tem Bom Dia Oriente. Já já tem o Café Expresso também. Bora! Estão apaixonados, João Paulo e Daniel?

Sim, sensacional. Agora acabou o programa de hoje, mas tudo bem, tudo certo. Amanhã temos um novo encontro, se Deus quiser, a partir das 5 da manhã. Tem mais Amanhecer Sertanejo. Na sequência tem Marcos Rocha, DJ Cabeça, com Bom Dia Oriente, logo após as informações do Café Express. Fique com Deus, uma semana abençoada para todos nós.

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1: Oriente, 8:01.
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6: Olá, o Café Express está no ar. Eu sou Evandro e estas são as principais notícias do Brasil e do mundo. Confira as manchetes de agora. Flávio diz que Alfredo Gaspar foi escolhido em cima da hora. Brasil define saúde mental e recorre a IA para tratamento. Dados do IDEB mostram disparidade de ensino entre estados brasileiros. Açaí mais do que dobra o lucro no segundo trimestre. Bradesco, os pontos de atenção após resultados. Flávio Bolsonaro afirmou que a escolha de Alfredo Gaspar como vice em sua chapa presidencial ocorreu em cima da hora, contrariando a versão de Valdemar Costa Neto, de que o nome já era definido há 6 meses. A decisão veio após partidos do Centrão recusarem alianças. Antes, Flávio considerava outros nomes, como Tereza Cristina e Daniela Marques. O senador destacou Gaspar por sua atuação no combate à corrupção e na segurança pública. Gaspar foi relator da CPMI do INSS e atuou no Ministério Público de Alagoas. Um estudo da Axia revelou que a saúde mental dos brasileiros apresenta sinais de piora, com muitos recorrendo à inteligência artificial como apoio no autocuidado. O Brasil alcançou 59,8 pontos no índice de bem-estar psicológico, abaixo da média global de 61,8, sendo classificado como situação de vulnerabilidade emocional. Apenas 19% dos entrevistados estão em estado ideal, enquanto outros enfrentam falta de vitalidade ou sofrimento. Entre os principais fatores que afetam a saúde mental estão a instabilidade financeira, insegurança no emprego e incerteza sobre o futuro. O MEC divulgou os resultados do IDEB 2025, principal indicador da qualidade da educação brasileira. Apesar de o índice alcançar os maiores níveis da série histórica, os dados mostram desigualdades entre os estados. Nos anos iniciais do ensino fundamental, a média nacional foi de 6,3, mas estados como Amapá, Pará, Bahia, Maranhão e Rio Grande do Norte ficaram abaixo deste valor. A diferença entre os resultados evidencia os desafios regionais para garantir maior equilíbrio na qualidade do ensino oferecido no país. Notícias do mercado financeiro.
7: Mercado financeiro. Tudo sobre a Bolsa de Valores.
6: O Açaí encerrou o segundo trimestre com lucro líquido contábil de R$ 537 milhões, avanço de 103,4% em relação ao mesmo período do ano passado. Em bases recorrentes, o lucro somou R$ 344 milhões, alta de 93,6%. A receita bruta atingiu 21,4 bilhões, crescimento de 2,4% na comparação anual, impulsionada pelo fluxo recorde de clientes, que superou 40 milhões de consumidores por mês, alta de 3,4%. A receita líquida atingiu 19,2 bilhões de reais, alta de 0,9%. As vendas em mesmas lojas cresceram 0,9%, enquanto o ganho de participação de mercado foi de 0,3 ponto percentual. O Bradesco BBDC4 divulgou um lucro que, apesar de ter ficado dentro do esperado pelos analistas, acendeu um alerta, principalmente em relação à qualidade do balanço. Entre os analistas, a avaliação é de que, apesar dos pontos positivos, houve uma piora na qualidade dos ativos de crédito. A inadimplência acima de 90 dias avançou marginalmente para 4,3%, em linha com as projeções, enquanto o índice de cobertura recuou para 152,3%. Já o custo do crédito permaneceu estável em 13,5% da carteira expandida, mas houve pressão no segmento de varejo massificado. Outras notícias daqui a pouco no Café Express. Até já.
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1: Oriente, agora 8h10.
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1: Opa, bom dia, gente.
2: Bom dia.
1: Que maravilha, por aqui estamos nessa manhã de segunda-feira, 10 de agosto, começando mais um programa. Mais uma semana começando também, mais um dia começando com a sua companhia. Que maravilha, é um prazer ter você com a gente aqui na Rede Oriente FM. Sou Marcos, por aqui lhe fazendo companhia, tocando aquele som bacana pra você que tá aí sintonizado com a gente em casa, já tá no trabalho, tá no trânsito ouvindo a gente. Obrigado pela carona e vamos juntos na melhor do seu rádio com muito mais sucesso. 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Siga lá, acesse o link na bio e ouça pelo RedeOrienteFM.com.br. Bom dia! Vamos começar com o horóscopo desta segunda-feira.
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4: Segunda-feira maravilhosa para todos vocês aí, início de semana. E por aqui vamos começando o horóscopo do dia de hoje. Os três primeiros signos desta segunda-feira: Áries, Touro e Gêmeos.
3: Áries, de 21 do 3 a 20 do 4.
5: Oi, Áries, bom começo de semana. Os medos e as inseguranças te privam de viver um sentimento amoroso de maneira plena. Dedique o dia para identificar esses possíveis medos e avalie como seria se você escolhesse vivê-los aí com intensidade. Hoje sua cor é violeta, seu número da sorte é 9.
3: Touro, de 21 do 4 a 20 do 5.
4: Para você do signo de Touro, é tempo de resignificar as memórias em família. Então dedique o dia para meditar sobre as mudanças que precisa fazer em família, principalmente com o foco no entendimento, na aceitação e também no perdão. Todo esse processo é essencial para que você dê passos diferentes. Não hesite em curar e soltar essa situação por meio do amor e também da empatia. Azul é a cor para hoje, o número da sorte é 58.
3: Gêmeos, de 21 do 5 a 21 do 6.
5: Geminiano, geminiana, ótima segunda-feira. Olha, tome cuidado aí para não distorcer o que as pessoas do seu convívio fazem e falam. Esse tipo de situação pode se desdobrar em confusões emocionais e acabar prejudicando ainda mais a relação com algumas pessoas. Para esse início de semana, sua cor é creme, seu número da sorte é 15.
4: E já já as previsões para você que pertence aos signos de Câncer, Leão e Virgem.
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1: Oriente, 8 e 17. Bom dia.
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1: Ícaro e Gilmar.
6: Hoje.

0: Atenção, rei!
1: Isso aqui tem que ter sentimento.
0: Displicente.
1: Conta essa história pra nós, pai.
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0: muita música na Oriente FM, Wesley Safadão e Rei Vaqueiro, 8h22 agora.
1: 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Câncer, de 22 do 6 a 22 do 7.
2: Alô, você de câncer, você precisa desenvolver um outro tipo de visão financeira. Qualquer tipo de estagnação financeira vem para mostrar um caminho diferente sobre como desenvolver os seus valores. A vida deve ser regada de simplicidade. O dinheiro, por mais que seja da matéria, tem uma relação direta com a vibração e também com a energia. A cor para hoje é pink, o número da sorte é 51.
1: Leão, de 23 do 7 a 22 do 8.
3: O leão, leonino, leonina, bom início de semana. Olha, você pode estar muito magoado, magoada, com uma experiência do passado ou com uma pessoa que é importante na sua vida. O céu, ele pede coragem para mudar a sua postura se quiser prosseguir na sua jornada com vitórias. A vida sempre traz os desafios necessários para a nossa evolução, tá bom? Hoje o seu número da sorte é 25, sua cor para esse início de semana é lilás.
1: Virgem, de 23 do 8 a 22 do 9.
2: Alô, você de virgem, um relacionamento do passado deve ser curado para que você alcance a autoconfiança em si mesmo, em si mesma, e prossiga a sua jornada afetiva de outra forma. Se você se sente prejudicado ou prejudicada numa relação, ou se você sente que prejudicou uma pessoa numa relação, é hora de curar por meio do perdão. Solte tudo isso e recomece. Branco é a cor para hoje, 26 é o número da sorte.
3: E daqui a pouquinho as previsões para os signos de Libra, Escorpião e Sagitário.
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0: dia, super-homem! Por aqui também Simone Mendes, eu meti, fechando nossa primeira sequência no Bom Dia Oriente. Agora mais horóscopo.
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2: Então vamos às previsões. Libra, escorpião, sagitário. Começando por você, libriano, libriana. Bom início de semana. Para alguns pare aí alguns minutos nesse dia para entender como deve interagir com um grupo de pessoas. Essa experiência pede de você reflexão no trabalho e também na sua rotina. O mal entendido ou até mesmo uma expectativa, ela deve ser diluída para que você identifique quem são as pessoas com quem deseja manter contato e quais são as pessoas que se conectam diretamente com teu coração. Hoje a sua cor é preta, o seu número da sorte é 10.
1: Escorpião, de 23 do 10 a 22 do 11.
3: Escorpião, um sentimento do passado pode ficar em evidência, não dá mais para tapar o sol com a peneira. Você está muito sensível e isso se deve ao desejo de ser reconhecido. É tempo de aprender a dizer eu te amo, mesmo que esteja inseguro ou com medo. Tome cuidado com expectativas e distorções de fatos. O reconhecimento é um processo a ser construído. A cor para hoje é vermelho. Número da sorte, 48.
1: Sagitário, de 23 do 11 a 21 do 12.
2: Oi, Sagitário. Se você está conectado com a verdade, é capaz de enxergar um trauma, uma trama muito confusa aí, né? Alimentada por questões emocionais e também psicológicas. Tudo isso sempre esteve abaixo do seu nariz, mas você não alcançava esse tipo de percepção. Mudar a sua opinião sobre um tema pelo qual você daria a sua própria vida é natural. Hoje sua cor é prata, número da sorte 11.
3: Já já para Capricórnio, Aquário e Peixes.
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6: Oriente 8:31.
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0: 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Capricórnio, de 22/12 a 20/1.
1: Muito bem, vamos às previsões agora para Capricórnio, Aquário e Peixes. Alô, Capricórnio, é fato que você não tem controle sobre uma situação que lhe causa um grande pesar. E essa experiência está muito longe de ser resolvida, porque depende mais das percepções das pessoas envolvidas, e você não tem controle sobre isso. Então dedique o dia para meditar sobre a força que reside no desapego. Número da sorte para hoje é número 3 e a cor é amarelo.
0: Aquário, de 21/1 a 18/2.
2: Ô, segundo aquariano, olha, o dinheiro ele nunca deve ser desculpa quando se trata aí do amor. Você pode estar amarrado a uma pessoa por causa de dinheiro, seja porque você é o provedor, seja porque essa pessoa depende de você ser aí o alicerce. Perceba isso para que possa dar passos diferentes. Hoje sua cor é azul esverdeado, número da sorte 49.
0: Peixes, de 19/2 a 20/3.
1: Peixes, é preciso identificar as dependências emocionais e psicológicas inseridas aí no seu ambiente de trabalho ou com uma situação específica que afeta a sua produtividade. Dedique o dia para meditar sobre esse tema com profundidade, porque essa situação ela pode bloquear o seu desenvolvimento pessoal e também o seu desenvolvimento profissional. Branco é a cor para hoje, número da sorte é número 8.
2: E assim finalizamos as previsões para essa segunda-feira, início de semana.
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6: Bom dia para você, vamos juntos na Oriente FM, nessa segunda-feira maravilhosa, abraçando os amigos na sintonia, participando com a gente. Alô, Neuza Magalhães, os amigos e o Morro do Pilar, sempre com a gente. Obrigado pelo carinho. Abraçando também aqui a nossa amiga Nélia da Fazenda Teixeirinha, tá aí ligadinha também no Bom Dia Oriente. Pediu aqui um sucesso do Marcos Ibeluti, vai tocar na sequência pra você, tá bom, Nélia? Também na sintonia, Luciano Lubidó tá falando com a gente também. Alô, Luciano, os amigos do Bidó, bom dia, fala comigo.
7: Ô, meu amigo, bom dia, Marcos.
6: Bom dia.
7: Então, bom dia pra vocês todos aí na Rádio Oriente FM de Pedra Azul, todas suas famílias. Vocês aí, os locutores, estou mandando um abraço para minha mãe Carmina e meu pai Antônio lá no Bidó. Eu não estou lá, mas já estou chegando lá.
6: Certo.
7: Se não for possível, manda uma musiquinha para mim e para eles lá também, aquela música que fala do chapeludo.
6: Beleza, Luciano. Abraço aos amigos do Bidó aí na sintonia. Bom dia.

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0: Bom dia, Oriente. Bom dia pra você ligado comigo. Vamos juntos nessa manhã maravilhosa com muito mais música, mais alô chegando por aqui. Vamos atendendo os amigos na sintonia, participando com a gente. Alô, alô, nossa amiga Alessandra, hein? Tá aí na sintonia também. Obrigado, Alessandra, pela participação. Ouvindo Bom Dia Oriente, pedi aqui um sucesso do Zezé de Camargo e Luciano. Vamos tocar pra você. Também na sintonia, Dona Ana Maria tá ligadinha também. Alô, Dona Ana Maria da Comunidade Tombo, ouvindo pela internet. Um abraço pra senhora. Mandando aí um abração pros amigos, pras amigas. Todos aí na sintonia. Bom dia. Quem tá com a gente também, o amigo Wilson. Os amigos em Pedra Azul aí no mercado. Alô, Wilson.
2: Bom dia, Marcos. Manda uma música pra nós aqui no mercado, Marcos. Para todos que estiver ouvindo a Oriente. Falou, meu amigo, fica com Deus.
0: Valeu, Wilson, um abraço para vocês. Bom dia, 8h47.

0: Obrigado, mãe.
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0: mãezinha,
1: à frente.
0: Passa à frente e pisa na cabeça.
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2: Netanyahu rejeita plano para Gaza e volta a se distanciar de Trump. Na Oriente, agora dois faltando para as nove. O primeiro-ministro israelense Benjamin Netanyahu rejeitou neste domingo o plano para a faixa de Gaza, apoiado pelo presidente dos Estados Unidos e aceito pelo Hamas, um novo distanciamento de seu aliado Donald Trump. Pressionado por seus aliados de extrema-direita, o premier vinha há mais de uma semana intensificando suas críticas ao plano anunciado no fim de julho por Trump, que prevê o desarmamento do Hamas e a retirada israelense do território palestino.
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2: Temperatura neste momento em Cerro, 23 graus, umidade relativa do ar, 53%.
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2: Alta dos insumos reduz poder de compra do avicultor de postura na Oriente, agora um faltando para as nove. O aumento dos preços do milho e do farelo de soja aliado à queda das cotações de ovos reduziu o poder de compra do avicultor de postura paulista em julho. Segundo o Centro de Estudos Avançados em Economia Aplicada, o CPEA, o indicador atingiu o menor patamar desde janeiro. De acordo com o Centro de Pesquisas, os preços dos ovos brancos e vermelhos recuaram entre junho e julho, enquanto o milho registrou valorização no mesmo período. A equipe de grãos do CPEA destaca que compradores permaneceram retraídos diante do avanço da colheita da segunda safra, enquanto vendedores mantiveram o foco nos trabalhos de campo. A qualquer momento, mais notícias na Oriente!
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3: Oriente, agora 9 em ponto.
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2: E aí, gente? Andressa Pires chegando com a energia lá em cima pra te contar tudo das nossas novelas. Chega mais, o Novelas tá no ar. Em A Nobreza do Amor, Sebastião chocado, Lúcia é a princesa Alica de Batanga. Kênia, desesperada pela mentira de Binta Agendal, teme o convento. Chinua alerta Dumi. Será que Kênia se salva? No romance, Tonho e Alica reafirmam seu amor. Mirinho faz um convite ao Omar, que recebe ajuda de Salma. Alica confronta Omar sobre Mirinho e Virgínia. E o segredo final. Sebastião revela a Virgínia que Lúcia é princesa. A bomba explodiu. Em instantes, o Novelas volta com a próxima parte, trazendo os destaques de Coração Acelerado. Fica por aqui.
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3: Muito bem, você ligado comigo?
4: Bom dia!
3: Excelente segunda-feira, excelente semana pra você ligado na Oriente, abraçando aqui os amigos, participando com a gente. Forte abraço, alô, alô, dona Carminha, os amigos do Lajeiro Pedreiro, sempre na audiência com a gente, participando aqui também. Bom dia, dona Carminha, fala comigo.
5: Bom dia, manda um alô aí para minha família, para meus amigos, minhas amigas, para todos que estiverem me ouvindo. Meu abraço e ótima segunda-feira para todos.
3: Obrigado, dona Carminha, os amigos do Lajeiro Pedrez, sempre na sintonia com a gente. Obrigado pelo carinho. Falando também com a gente, amigo Toninho de Águas Vermelhas. Alô, Toninho, forte abraço. Bom dia.
6: Bom dia, Mar. Como é que tá vocês aí na rádio? Como é que tá meu irmão, meu amigo, Darlan? Manda abração pra Darlan, pra vocês aí da rádio. Quero que você põe a amiga bem bonita aí, a carta sobre a mesa de Cristiano Neves. Pensei pra minha esposa Diréa, pra aquele povo bonito, maravilhoso do Paraterra, Dona Júlia do Paraterra, Osvaldo, seu Dezinho, seu Valmir, Caíde, esposa Caíde, filho, meu primo, Dora, esposa de filho, meu primo, meus irmãos maravilhosos, viu? Meu amigo Valmir lá na roça, parceiro, todos amigos. Irmão dessa rádio maravilhosa, abençoado. Um abraço, meu amigo Marco.
3: Valeu, Toninho, os amigos em Águas Vermelhas. Bom dia, obrigado pela companhia. 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

0: ainda por aqui Léo Foguete, Inconfiável. Só sucesso fechando mais uma super sequência. Volto já!
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1: 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Olá, gente! O Novelas está de volta e que alegria ter você por perto. Vamos direto para os destaques do capítulo de hoje de Coração Acelerado, que promete muita emoção. João Raul não consegue lidar com o sucesso de Agrado e desabafa com Luan. Agrado, decepcionada, encontra consolo em Eduarda, enquanto Almir conforta João Raul. Laurinha se encanta ao ver Esteban cuidando da pequena Manu. Nayane recebe um convite profissional de Tuneca, mas sofre com a partida de Gael, que avisa a Irene que voltará para a fazenda. Sol decide ficar com Eduarda, com a aprovação de Valéria, mas Leandro desconfia que Eduarda e Cláudio estão armando algo. Sinara desabafa com Nora sobre Palhares, e Osmar já conta a Zivá que Sinara se mudou para a casa de Nora. Eita, o que será que vem por aí? Fique ligado, que em instantes o Novelas retorna com os destaques da novela Quem Ama Cuida. Não saia daí.
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2: Muito bem, de volta na Oriente, 9h27.
3: Bom dia!
2: Ótima semana pra você. Abraçando os amigos, tá na sintonia falando com a gente. Bom dia, Nilde, em Divisa Alegre, com toda a família, sempre na sintonia. Abraçando também aqui os amigos da Fazenda José dos Santos. A nossa amiga Luciana tá na sintonia também, tá falando com a gente, tá participando aqui no programa. Oi, Luciana, bom dia!
4: Bom dia, Marcos, tudo bem? Sou Luciana da Fazenda José dos Santos. Gostaria de pedir uma música com Sérgio Silva, Amando Sozinho. Gostaria de oferecer meu esposo Wanderlei, meu filho Júnior, o meu genro Zilvan, para minha filha Alexandra e para minhas duas netas, Luara e Rosiele. E para todos que gostaram da música. E para você também. Então, bom dia.
2: Bom dia, Luciana, os amigos da Fazenda José dos Santos.

0: Oriente.
1: Bom dia, Oriente.
0: Muito mais música, mais alô, mais abraços. Vamos atendendo as participações. Os amigos
1: vale
0: tá na sintonia com a gente. Quem tá falando com a gente? Nossa amiga Silvana de Hematita. Alô, alô, Silvana. Tá sempre com a gente. Bom dia.
2: Bom dia, Marcos. Tudo bem com você?
0: Tudo
2: eu,
0: bem.
2: Silvana de Hematita, gostaria que você tocasse para mim a música do Leonardo, Solidão. E ofereço para toda a galera que tá ligadinha no Oriente FM. 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
0: Obrigado, Silvana. Alô, Hematita, toda a região. Forte abraço. 934.

vai cantar agora, Gustavão?

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1: Oriente 20 para as 10.

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2: Alô, alô, meu povo apaixonado por emoção. Andressa Pires de volta com o programa Novelas. E agora a gente mergulha nos destaques de Quem Ama Cuida. Prepare-se, Ademir ameaça Adriana de prisão. Sueli, corajosa, revela a Dora o assédio dele. Joel e Otoniel conversam sobre Francesca. Pedro choca Kleber ao reabrir o caso Arthur Brandão. A Carmita conta a Pilar que Adriana trabalha em um restaurante. Bruna tenta sabotar o tratamento para manter Pedro por perto. Um drama. E André descobre que o perito do laudo de Arthur, envolvido em fraudes, foi encontrado morto. Para fechar, Adriana e Yuri se encontram. O que será que vai rolar? A gente se despede por aqui, mas a emoção continua nas suas novelas favoritas. Fique ligado, porque a gente se encontra na próxima edição do programa Novelas. Um beijo e até lá!
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4: Que bom ter você com a gente na Oriente! Vamos juntos!
5: Bom dia!
4: Mais abraços, mais alô, quem tá com a gente participando aqui no programa, a nossa amiga Sônia! Os amigos aí dos Leandros, sempre com a gente, obrigado pelo carinho, pela companhia, pela participação! Alô, Sônia! Bom dia! Fala comigo! Bom dia!
6: Ô, Marcos, bom dia, tudo bem?
4: Tudo bem.
6: Ô, Marcos, gostaria de ouvir aquela música do Padre Marcelo.
4: Certo.
6: É, Deus está aqui com a participação do Belo e ofereço para meus filhos Jackson e Guilherme, para meu esposo Jorge e para minha neta Sofia e para minha outra netinha Jade.
4: Certo.
6: Um bom dia para você e tudo de bom. Deus abençoe. Amém. Seu programa está nota 10.
4: Obrigado, Sônia, os amigos dos Leandros aí na sintonia. Alô, Ferros e região. Agora 9h47.

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0: Sou Oriente FM, Geni Mariana Fagundes, peão tatuado, abraçando os amigos, estão na sintonia com a gente, os amigos em Dom Molevade. Bom dia, Adriana. Obrigado pela participação, todos aí na sintonia. Quem tá com a gente também, abraçando aqui os amigos na sintonia, nossa amiga a Margarete, em Tanque Azul, com toda a família, sempre na sintonia também. Obrigado pela participação. Na sequência, Experiência de Deus com o padre Reginaldo Manzotti.
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0: Combustíveis caem na Grande BH e etanol lidera redução com queda de 9,2%. Oriente News faltando para as 10. Uma pesquisa de preços realizada pelo site Mercado Mineiro em parceria com o aplicativo Com Oferta aponta redução nos preços médios dos principais combustíveis na região metropolitana de Belo Horizonte. O levantamento foi feito entre os dias 6 e 8 de agosto em 198 postos da capital e da Grande BH. Apesar do recuo nos valores médios da gasolina comum, do diesel S10 e do etanol em relação a 2 de julho, o estudo reforçou a importância de pesquisar antes de ir às bombas, diante das grandes diferenças de preços encontradas entre os estabelecimentos.
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0: Temperatura neste momento em Medina, 27 graus, umidade relativa do ar 51%.
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0: Mega Sena 3042, aposta do bolão que ganhou 164 milhões, custou R$ 405. Oriente, dois faltando para as 10. A aposta do bolão premiado no concurso 3042 da Mega Sena custou R$ 405. As 100 cotas do jogo vão dividir 164 milhões, mais de 1 milhão e 600 para cada. O sorteio foi realizado na manhã neste domingo no Espaço da Sorte, em São Paulo. O bilhete premiado foi vendido na Lotérica Aldeota, de Fortaleza, Ceará. O próximo concurso da Mega Sena será na noite desta terça-feira, com prêmio estimado em 3 milhões e 500. A qualquer momento, mais notícias na Oriente.
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2: Louvado seja nosso Senhor Jesus Cristo. Para sempre seja louvado, queridos filhos e filhas. Como é que foi seu final de semana, Dia dos Pais? Início da Semana Nacional da Família. Quero saudar a todos. Domingo com a missa, semana com a graça de Deus. Filhos queridos, povo amado de Deus, nesta segunda-feira, nós começamos a novena de São Roque. Livrai-nos das feridas expostas e doenças graves. Hoje, nós celebramos São Lourenço, ele que é diácono e mártir. E por isso, ofereço este programa a todos os diáconos permanentes da Igreja, Dia dos Diáconos, que São Lourenço os fortaleça na missão. E hoje estamos em plena Semana Nacional da Família, no mês vocacional. O tema: Família, torna-te aquilo que és. O amor jamais acabará. Vamos juntos, quero saudar a todos. Vamos passar esta hora abençoada. Saúdo a todos a partir da Rádio Evangelizar, de onde tudo começa. As rádios irmãs, cujos nomes cito neste momento: Rádio Oriente FM 103,1. Saúdo a você pela TV Evangelizar, sinal digital em todo o país, em várias cidades, canal aberto. Pelo YouTube, Padre Manzotti Oficial. 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E todas as plataformas digitais. Vamos juntos rezar? Vamos juntos nesta Semana Nacional da Família? Em nome do Pai, do Filho e do Espírito Santo. Amém. E o Evangelho de hoje nos diz: naquele tempo, disse Jesus a seus discípulos: em verdade eu vos digo, se o grão de trigo que cai na terra não morre, ele continua só um grão de trigo. Mas se morre, então produz muito fruto. Quem se apega à sua vida, perde-a. Mas quem faz pouco conta da sua vida neste mundo, conservá-la-á para a vida eterna. Se alguém me quer seguir, siga-me. E onde eu estou, estará também o meu servo. Se alguém me serve, meu Pai o honrará. Senhor, hoje nos fala do grão de trigo, que o semeador pode ter um saco de trigo, de sementes, e ele pode querer guardar no depósito, no celeiro, mas ele tem que tomar uma decisão. É preciso se desfazer dessas sementes e, de alguma forma, jogá-la na terra. Então produzirá frutos. Se conservar, deixar escondido no celeiro, no galpão, vai encaruxar. É a nossa vida, Senhor. A teu exemplo, um grão de trigo que é jogado na terra para produzir frutos, frutos do reino. Assim é a família. Assim é a família. Cada dia se jogando na vida, no amor, no perdão, no respeito. É a família, Senhor, que esta semana queremos trazer sempre em oração, sempre em prece, lembrando a frase de São João Paulo II: família, torna-te aquilo que és. E lembrando o texto de 1 Coríntios, capítulo 13, versículo 8: o amor jamais acabará. Rezemos. Trago aqui, Senhor, todas as preocupações que a família tem. Trago aqui, Senhor, todas as dificuldades que a família enfrenta. Mas eu creio, Senhor, só o amor restaura a família. Abre os corações. Só quem está com Jesus é capaz de perdoar as mágoas, supera as ausências, tire as discórdias do seio da família. Só o Senhor, só Ele pode restaurar. E eu creio nisso, Senhor. Por isso, nesta semana, nós rezaremos todos os dias pela família. Convido você a pegar uma foto da família. Você tem um porta-retrato com a família? Coloca perto do rádio. Coloca na frente da televisão. Faça isso. Se você não tem, tem no celular, escreva os nomes dos seus familiares e acredite, reze. Nós aqui estaremos em plena novena de São Roque, mas todos os dias rezaremos pelas famílias. Eu já posso ver o milagre acontecer, como nas bodas de Caná, o que antes era água, vinho novo será, porque minha família será restaurada. Diga isso: minha família será restaurada. Eu creio, Senhor, porque Deus restaura. Deus é capaz de fazer o impossível. Só o amor é que une os corações. Então comece, perdoe as mágoas, supera as ausências, tire as discórdias e as indiferenças. Senhor Deus, que a minha família possa ser realmente aquilo a que foi proposto: uma igreja doméstica, um lugar de diálogo, um ambiente de comunhão e de amor. Por isso, Senhor, eu creio que o amor jamais acabará. Faça o que eu lhe sugeri. Pega a foto da família. Pegue o porta-retrato, pegue o álbum de família. Ou mesmo, se não tem, escreva o nome dos seus familiares e coloque na frente do rádio, embaixo de alguma imagem. Coloque diante da televisão: Semana Nacional da Família. Filhos amados, povo querido, eu vou para o intervalo e volto já. Volte comigo.
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10: Então hoje, como eu disse, o programa é especial e dedico a todos os diáconos permanentes. Inclusive no Instagram coloquei a foto de São Lourenço. Mande para um diácono e reze pelo diácono na sua paróquia, na sua diocese. Lembre deste serviço tão importante que é o diácono permanente. Oportunamente falaremos sobre a vida de São Lourenço. Quero lembrar, agenda você que é dos Estados Unidos, já fez sua inscrição dia 15 e 16. Ainda há vagas em Henderson, Massachusetts. Retiro no sábado das 8h30 às 5 da tarde. Você pode adquirir no www.camarotetickets.com.br no sábado e no domingo, dia 16. Palestras, adoração, missa. Quero lembrar também, dia 22 de agosto, em Delham, Nova Jersey, dia de evangelização inabalável, das 8 da manhã às 5 da tarde. camarotetickets.com.br. Dia 25 de agosto, terça-feira, Orlando, Flórida, na Basílica do Santuário Nacional de Nossa Senhora Rainha do Universo, às 7.

0: telefonista pediu para você...
1: Eu assisto pela rádio FM.
0: Filha, me escuta, você tem que desligar o rádio. Você tem que desligar a televisão. Vou te dizer por quê.
1: Mas, primeiramente, eu gostaria de agradecer a Deus pela sua vida.
0: Amém.
1: E por Deus ter colocado o Senhor nesse mundo.
0: Obrigado. Obrigado. Você quer partilhar o quê, filha? Filha, você está me ouvindo no rádio, você tem que me ouvir pelo telefone. Filha, você tem que me ouvir pelo telefone. Escute esse testemunho, por favor.
2: Quercila, Natal, Rio Grande do Norte, padre, estou passando aqui para dizer para o senhor que pense num camarada que tinha nojo, raiva de rezar. Minha mulher era da igreja.
0: Eita,
2: mas eu
0: não, peraí. Só segura, filho. Segura, filho. Vamos de novo. O homem chegando. Solta aí de novo, vai lá.
2: Quercila, Natal, Rio Grande do Norte, padre, estou passando aqui para dizer para o senhor que pense num camarada que tinha nojo, raiva de rezar. Minha mulher era da igreja, mas eu nunca gostei de rezar. Tinha raiva, ela me chamava para me rezar o texto, eu dizia eu que ela sabia disso. Aí em 2017 ela faleceu, padre. Quando foi em 2018 eu me aposentei. Padre, um dos meus amigos, colega de trabalho, disse que não dava 2 anos para me morrer, padre. Com 6 meses eu tive esse AVC. Quem era eu? Não gostava de rezar. Deixa eu me pegar com Jesus da Santa Chaga.
0: Amém.
2: E hoje eu estou bom, graças a Deus, né, padre? Em nome do Senhor Jesus, eu rezo todo dia pelo Senhor, padre.
0: Obrigado, Silas.
2: De tarde, de manhã e de noite, padre. Toca o sino, sacristão.
0: Olha obrigado, aí, gente. Padre. Vidas transformadas, faz ecoar, viu, sacristão? O homem não queria nem saber de reza. A mulher chamava para rezar, credo cruz, vixe Maria. Mas tá aí, ó. Um homem que agora acompanha a experiência de Deus, deve acompanhar a TV Evangelizar, Deus seja louvado, Silas. Quem não vem no amor, vem na dor. Meu abraço, Silas, de Natal, Rio Grande do Norte. Lá tem a TV Evangelizar, canal 16.1, rádio 98 FM, também a 87.9, Rural FM, Dom João Santos Cardoso, de Natal. Antes de eu atender o próximo ouvinte, gente, é básico, a telefonista sempre pede, quando você vai falar comigo, tem que desligar ou a televisão ou abaixar, ou o rádio. Por quê? Porque senão a pessoa fica falando e fica escutando, sempre há um pequeno delay entre o que falamos e o que passa na sua casa, aí você se perde na conversa. Foi o que aconteceu na ligação passada. Então sempre orientado e faça isso, é muito importante. Vamos lá, vamos ver se conseguimos. Rita, que a paz de Jesus esteja com você, Rita.
3: Amém, padre, a sua bênção.
0: Deus abençoe. De onde você fala, Rita?
3: São José dos Campos, São Paulo.
0: Minha saudação a São José dos Campos. Como que você me acompanha em São José dos Campos?
3: Eu acompanho pelo YouTube.
0: Tá certo, a palavra é sua, por favor.
3: Pelo aplicativo. E, padre, hoje eu gostaria de pedir uma oração, que o senhor fizesse uma oração comigo, né? Porque amanhã eu vou passar por uma cirurgia muito difícil.
0: Tá bom, uma cirurgia amanhã. Isso. Mais alguma intenção?
3: É pela minha cirurgia mesmo, a recuperação, né?
0: Então vamos lá. Em nome do Pai, do Filho, do Espírito Santo. Amém. Repita, Rita. Jesus. Nas tuas santas chagas.
3: Nas tuas santas chagas.
0: Dolorosas e gloriosas.
3: Dolorosas e gloriosas.
0: Eu coloco a minha cirurgia.
3: Eu coloco a minha cirurgia.
0: Os médicos.
3: Os médicos.
0: Anestesista.
3: Instrumentadores.
0: Mandai o Divino Espírito Santo.
3: Mandai o Divino Espírito Santo.
0: Para que nesta cirurgia. Tudo transcorra para o bem. Esteja comigo, Senhor. E toda a equipe médica. Que eu tenha uma boa cirurgia. E recuperação. Amém.
3: Amém, padre.
0: Que Deus abençoe, Rita, de São José dos Campos, São Paulo. Acompanha pelo YouTube, Bispo de São José dos Campos, Dom José Valmor César Teixeira. Silvana, que a paz de Jesus.

0: Jesus esteja com você, Silvana.
1: Amém, Padre, a sua bênção.
0: Deus abençoe. Você fala de onde?
1: Eu falo do Paraná.
0: Ah, de algum lugar do Paraná. O que está acontecendo, filha?
1: Padre, eu tenho uma filha que ela é usuária de drogas desde 15 anos. E hoje ela está com 33 anos. E na sexta-feira ela foi presa, ela ia pegar 10 anos de cadeia. Mas daí todos os dias eu assisto o seu programa e fui chorando, pedindo para Deus, que era uma mãe que estava pedindo.
0: Sim.
1: E pela honra e graça de Jesus, a minha filha saiu na segunda-feira de tornozeleira. Vai ficar 10 anos de tornozeleira, mas é igual eu falei, antes ela de tornozeleira do que ela presa, né?
0: Eu entendo, louvado seja Deus, porém, como isso é uma vitória, tá bom, mas como que ela está lidando com isso que aconteceu com ela? Ela caiu na real ou ainda está iludida nas drogas?
1: Não, eu acho que ela caiu na real, porque uma que ela não pode sair, né, do portão para fora. E outra que agora, hoje, a sogra dela me ligou, que ela estava cantando o hino, louvando a Deus. Eu creio que Deus fez um milagre, né?
0: Certo. Então vamos rezar neste sentido. Mais do que só pela tornozeleira, para que realmente ela tenha aprendido e consiga viver na sobriedade. Tá bom, Silvana? Por favor, passe o nome dela em particular para a telefonista. Eu vou para o intervalo, eu volto já. Voltamos com a leitura orante. Semana Nacional da Família. Pegou o porta-retrato da família? Pegou a foto da família, o álbum? Essa semana é especial. Voltamos já, volte comigo.
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0: Bom, rezaremos na intenção dessa filha de Deus. E eu queria lembrar a todos: você gostaria que o nome de sua família estivesse nas missas nesta semana? Ligue 0800 410 6060. Melhor forma: 0800 410 6060. E recomende a sua família na Semana Nacional da Família, ou 41-3221-6060. Hoje eu celebrarei a maioria das missas ao meio-dia. Então nós rezaremos pela família. Convido você a acompanhar a missa pela TV, pelo rádio. Convido você a ligar pedindo orações. Queridos irmãos, é Semana Nacional da Família. Nesse espírito, quero lembrar a todos também que faltam 5 dias para você fazer comigo a Quaresma de São Miguel. 5 dias. Convido você, sábado, e serão 40 dias da Quaresma de São Miguel. Que horário, padre? 9:30 da manhã. Isso mesmo. Então, você, ao invés de só acompanhar às 10 horas, 9:30. Porém, quero lembrar que essa Quaresma de São Miguel será no YouTube Padre Manzotti, exclusivo no YouTube Padre Manzotti Oficial. Então, faça sua inscrição, coloque o sininho. E sábado agora, 9:30 da manhã, é exclusivo no YouTube Padre Manzotti, e depois vem o Experiência de Deus. Então, 30 minutos antes, Quaresma de São Miguel, 40 dias. Convido você a fazer essa experiência. Qual a sua intenção? E eu diria assim, com toda certeza: pega algo bem pesado. Pega algo que está difícil, junto com penitência, mortificação, oração, comunhões, confissões. Eu vou orientar tudo isso na Quaresma de São Miguel. Na batalha será a vitória. A vitória de Deus por São Miguel Arcanjo. Acredite nisso. E eu acredito nessa batalha. Mas quem luta, na verdade, é São Miguel por nós. Quem impedirá, se Deus agindo por nós está? Está disposto a fazer essa experiência? 9:30 da manhã, sábado, começamos a Quaresma de São Miguel. E agora sim, Bíblia aberta, cartilha de oração. Basta uma só palavra. 2 Coríntios, capítulo 2, versículo 5. 2 Coríntios, capítulo 2, versículo 5. Mas se alguém fez com que alguma pessoa ficasse triste, não fez isso por mim, mas sim a vocês, ou pelo menos alguns de vocês. Escrevo assim para não ser muito duro com esse homem. Basta o castigo que a maioria já deu a ele. Aqui estamos falando de um problema que houve na primeira carta aos Coríntios. E Paulo está justificando, não é a palavra certa. Ele está levando a comunidade a perdoar. E tudo tem a ver com a Semana Nacional da Família. Existe alguém que lhe causa tristeza na família? Existe momentos, circunstâncias em que a tristeza impera? Como lidar com estas pessoas que causam discórdia, desavença, entristecimento da família? Essa é a chave que proponho hoje. Versículo 7. Agora, vocês devem perdoá-lo e animá-lo para que ele não fique tão triste e que acabe caindo no desespero. Não é assim que nós deveríamos agir? Vou repetir de novo. Às vezes tem pessoas que nos causam tristeza e dentro da família é motivo de fofoca, de desavença. Tá bom, essa pessoa, você diria assim, puxa, mas como ela causa um estrago na família? Mas como lidar com ela? A partir do momento que a pessoa se arrepende, tem que perdoar. Porque nós temos que pensar assim: se há arrependimento, eu tenho que emendá-la, trazer de volta. Veja o conselho de Paulo: agora vocês devem perdoá-lo, amá-lo, para que ele não fique tão triste, acabe caindo no desespero. Às vezes nós temos que relevar nossos sentimentos e reatar os laços para que a pessoa não caia no desespero. E eu digo uma verdade que Jesus já disse: quem não tem pecado, atire a primeira pedra. Por isso, peço que façam com que ele tenha certeza de que vocês o amam. E foi por isso também que escrevi aquela carta. Eu queria que você, por vocês à prova, e saber que estão sempre prontos a obedecer os meus ensinos. Quando vocês perdoam alguém, eu também perdoo. Porque quando eu perdoo, se é que de fato tem alguma coisa a perdoar, faço isso por causa de vocês na presença de Cristo. Por que perdoar? Fazer por Cristo. E veja o que Paulo diz hoje, a fim de que Satanás não se aproveite de nós, pois conhecemos bem os planos dele. Por que perdoar? Porque Satanás se vale do rancor, se vale da discórdia, se vale das intrigas para destruir a família. Satanás se vale dos conflitos numa comunidade, das fofocas, das mentiras, das calúnias. Então, se alguém pecou, e quando eu falo pecou, nos ofendeu, nos machucou, como lidar? Pecou e se arrepende. Vou excluir? Vou fazer um jogo de braço? Vou fazer o que não devemos? Ignorar? Não, perdoar. Acreditar. Acreditar que o ser humano pode se converter. Que todos nós estamos num processo de conversão. Que mesmo os santos tiveram suas quedas. E por que eu tenho que reatar os laços na minha casa, padre? Essa pessoa só foi motivo de discórdia. Mas e se mudou? Você vai deixar que Satanás aproveite a brecha para destruir? Você vai permitir que essa brecha seja usada pelo mal? Então, Senhor, perdoai-me. Ensina-me a perdoar meus familiares. Perdoai-me. E assim ensina-me a perdoar aqueles que me ofenderam. Aí, um bom começo para a Semana Nacional da Família. Eu volto já, volte comigo.
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0: 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Marli, que a paz de Jesus esteja com você, Marli.
11: Bom dia, padre.
0: Deus abençoe. Você fala de onde, Marli?
11: Eu falo de Goiânia.
0: Goiânia. Como que você me acompanha em Goiânia?
11: Eu acompanho pelo Evangelizar FM, a Rádio Curitiba, aqui no YouTube.
0: Tá certo. Pela internet, meu grande abraço.
11: Isso.
0: Diga lá, querida.
11: Eu tenho 3 testemunhos, mas eu vou dar o primeiro testemunho, que é o que eu liguei realmente para dar.
0: Tá bom.
11: A minha filha, de 17 anos, ela trabalha no Aprendiz do Futuro, que é aquele programa do governo.
0: Sim.
11: E ela tinha um contrato de 2 anos na prefeitura, e de meio período, né? Porque de manhã ela estuda. E ela estava muito agoniada, preocupada, porque como que ela ia sem trabalhar, e ela já tinha o dinheirinho dela, era meio salário, mas o dinheiro dela, nunca deixamos falar nada, mas você sabe, né?
0: Sim.
11: Aí eu fiz a novena do Preciosíssimo Sangue de Jesus, que terminou agora.
0: Isto.
11: E ela ia terminar o contrato dela dia 8 de... Dia 8? Dia 7 de agosto.
0: Certo, agora, semana passada.
11: Isso. Aí, quando foi na dia 6 ou dia 5, ela arrumou um serviço, padre. Hoje ela está iniciando numa farmácia, um período à tarde.
0: Meu Deus, louvado seja Deus.
11: Amém, padre.
0: Então diga, obrigado, Jesus das Santas Chagas.
11: Obrigado, Jesus das Santas Chagas. Toca o sino, sacristão.
0: Isso, louvado seja Deus, Marli.
11: Outro testemunho, padre, há 10 anos atrás, meu pai teve uma ferida na perna que não cicatrizava. Ele não tinha diabetes, ele não tinha nada, mas a ferida não fechava. Ela começava a fechar e aonde a aguinha dela escorria, ela brotava.
0: Puxa.
11: Estávamos preocupados, pensando até de amputar a perna.
0: Sim.
11: Fiz a novena de São Roque.
0: Certo.
11: Quando o senhor falava para mim, para a pessoa botar a mão na ferida, eu colocava na minha perna, pensando que na intenção de que fosse na dele.
0: Certo.
11: Longe dele. E aí eu pegava a água que o senhor vendia e bebia e passava na perna. E o senhor falou, naquele momento, uma filha que estava fazendo a novena pelo pai, por uma ferida, estava sendo curada naquele momento.
0: Sim.
11: E graças a essa novena, e ele foi curado. Ele
0: Amém.
11: Começou um tratamento, ele fez um tratamento, nem foi com o médico. E ele começou a fazer medicação, com menos de uma semana, a ferida dele fechou tudo.
0: Como é o nome dele?
11: Na pandemia, sem nada na perna. Francisco Ferreira Matos.
0: Filha, e olha a providência divina. Hoje nós estamos começando o primeiro dia da novena de São Roque.
11: Exatamente.
0: Então,
11: exatamente.
0: O testemunho veio na hora certa, no momento certo.
11: No momento certo, exatamente.
0: Deus seja louvado. Graça recebida...
11: Graça alcançada, graça testemunhada.
0: Toca o sino, sacristão.
11: Toca o sino, sacristão.
0: Deus abençoe.
11: Tem outras também.
0: Conte, por favor.
11: Eu tenho a minha irmã que tem 2 gravidez sem sucesso, porque ela tinha eclâmpsia muito forte, que corria risco de vida, teve que tirar o neném. E ela entrou em depressão por conta que meu pai morreu e também porque ela tinha muita vontade de ter um filho.
0: Sim.
11: E aí eu fiz a novena dos nós. São José.
0: São José.
11: 3 anos.
0: É.
11: Eu fiz 3 anos. Mas eu pedia, assim, se engravidar, não era para ela engravidar, era para ela engravidar e sair com o filho nos braços. Se não, nem engravidar, não era para engravidar.
0: Entendi, não era engravidar, era chegar à maternidade.
11: Isso. E ela teve o problema da eclâmpsia já no último, no 8º mês, mas correu tudo bem, tirou o neném. E hoje ela está lá com o Gabriel, já tem 1 ano, é uma benção. E ele nasceu dia 14 de março, na semana de São José.
0: Toca o sino, sacristão. Meu abraço,
11: toca
0: Marli,
11: sino,
0: de Goiânia.
11: Sacristão.
0: Meu abraço a todos que acompanham pelo aplicativo. Lá o bispo é Dom João Justino Medeiros da Silva, da Arquidiocese de Goiânia. 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Escute esse testemunho, por favor.
12: Eu me chamo Vanisa, sou de Lagoa da Prata. Ah. Meu filho foi viajar dia 3, foi para a Serra da Canastra, ele lá ia de moto. Ah. E eu pedi a Jesus da Santa Chagas, que eu sou associada da Capelinha, acendi uma vela e pedi a Jesus da Santa Chagas que se não fosse para dar certo, para ele voltar. Ele voltou do meio do caminho e trocou, foi de carro. No domingo, dia 5, quando ele estava voltando, uma mulher fez uma conversão na frente dele. Tiveram uma colisão muito forte, onde a mulher atravessou a pista, atravessou o pátio do poço e foi parar debaixo de uma carreta. O carro do meu filho e o carro dela deu perca total.
0: Senhor.
12: O carro do meu filho abriu todos os airbags e ele não teve um arranhão, nem ele nem a namorada. A moça do outro carro teve só um cortezinho na boca e o marido dela não teve nada. Dei graças a Jesus da Santa Chagas, que isso foi um livramento muito grande.
0: Com certeza.
12: Sou associada, já dei uma capelinha de presente.
0: Amém.
12: E sou muito grata a Jesus da Santa Chagas. Toca o sino, sacristão.
0: Deus seja louvado. E eu sempre digo, se você receber uma grande graça de Jesus da Santa Chagas, a melhor forma, além de rezar o terço, e manter a devoção, é se tornar um líder mensageiro da Capelinha de Jesus das Santas Chagas. Que tal você aproveitar esse momento agora do intervalo e se tornar um líder mensageiro? Faça como a Vanisa, de Lagoa da Prata, Minas Gerais. Rádio Divinal FM, Dom José Aristeu Vieira de Luz. Acredite, é uma devoção que cura e liberta. É o Senhor nas chagas dolorosas e gloriosas. Nós vamos para o intervalo. Volte comigo.
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13: Intenções enviadas ao nosso programa. A Rosilene de Itabira pede para os seus pais e toda a sua família. Intenções do José Geraldo da Silva para ele, para a esposa Regiane, os filhos e todos os familiares e amigos. Intenções da Terezinha do Limoeiro, orações para a mãe Geralda, a filha Elaine, a neta Laís, Maria Alice, a minha Nátaly, a Selena, a Magui e todos os familiares. Intenções da Aparecida do bairro Machado para a filha Ana Paula, Aline, Amanda, Henrique, Arthur, o esposo Branco e toda a família pela saúde de todos. Intenções da Rayane de Fernandes em Ferros para os seus pais Ângela e José, a avó Rosa, o marido Adriano e toda a família. Intenções da Vânia no Campestre, distrito de Poema, pela sua saúde, da sua mãe Conceição, todos os seus irmãos e todos os familiares. Intenções em especial da Edilene, para ela, o esposo, a mãe Rosineia, todos os familiares em Conceição do Mato Dentro. Intenções da Lidiane, de Santo Antônio do Rio Abaixo, para ela, para o filho Heitor, o esposo Alisson, a mãe Vanilde, o pai Marcelo, todos os seus familiares. Intenções da Adriana, da Ruinha, município de Açucena, para toda a sua família, em especial para o seu esposo Kleber. Intenções da Natalina do Maná, por toda a sua família, todos que precisam de orações. Intenções da Milsa Viana de Pedra Azul, para ela e toda a família. Intenções da Dona Mise de Água Boa, para ela e todos os familiares. Pedidos da Manuelina do Lagido Pedrez para os filhos Gustavo, Thaís, João Vitor, pela recuperação da saúde do sobrinho Anderson e toda a família. Intenções da Paula de Pedra Azul por ela, por uma graça a ser alcançada por todos os seus familiares, em especial o sobrinho Rabi Lucas, também por Daniel, pela recuperação dele. Intenções da Nevinha de Águas Vermelhas, para Lívia, Wellington, Eduardo, Maria, Tereza, Daniel e Eduardo. A Maria Aparecida dos Santos, de Pedra Azul, pede para ela, para o esposo Marcos Antônio Dias e toda a sua família. pedidos da marca de água boa Santa Cruz de Salinas, aos filhos Luiz Gustavo e João Felipe, para os seus pais Selma e José, todos os seus irmãos, em especial para o marido Alfredo, sobrinho João Pedro e toda a família. Dona Bena da Estiva, gerações para ela, para o Flávio, Flaviélia, Douglas, Maria Vitória, Valentina, Maria Isabelle, Maria de Lourdes, Gisele, Rosália e Lourenço, toda a família, e para Joyce e Gael. Atenções também para Dona Terezinha Ribeiro, sua irmã Zilda e toda a sua família em Pedra Azul. Os demais pedidos serão atendidos logo mais na sequência.
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Hoje é aniversário do arcebispo Dom Irineu Román, arquidiocese de Santarém, Pará, Dom Jorge Pierovzan, da diocese de Rio Grande, Rio Grande do Sul. Rádios irmãs que fazem aniversário: Boa Vista FM, Santa Maria da Boa Vista, Pernambuco; Mauá FM, Mauá da Serra, Paraná; Morada Nova FM, Morada Nova de Minas, Minas Gerais; Rural FM, Natal, Rio Grande do Norte; Tabajara FM, de Petrolina, Pernambuco; TV Evangelizar, canal 47.1, Recife. Meu abraço, linda Recife, toda a região. Vocês que nos assistem ali, 47.1. RTV Evangelizar, canal 50.1, São Carlos, São Paulo. Caravelas, Ipatinga, Minas Gerais; Mega Conexão, Rio de Janeiro. E hoje é aniversário da minha filhada Isabel Sordi, filha da Giane e do Fausto. Deus abençoe, querida. Filhos e filhas, rezemos pelo terremoto que aconteceu na Colômbia, que deixa feridos. Aconteceu nesta manhã, não há registro de mortos até o momento, mas

0: São Roque. Mas a semana inteira falaremos sobre a família. Daqui a pouco a missa, rezando pelas almas do purgatório. Convido você a acompanhar ao meio-dia. Hoje também dia de São Lourenço. Quem foi São Lourenço? São Lourenço nasceu na Espanha. Foi diácono da Igreja de Roma. E foi diácono do Papa Sisto II. O imperador Valeriano, em 258, declarou que ou negassem a fé em Jesus Cristo, ou seriam mortos os cristãos. O primeiro a ser morto foi o Papa Sisto II. Ficou, então, o diácono Lourenço. O imperador disse: mostre-me todas as riquezas da igreja. Ele pediu alguns dias, 3 dias. Depois de, nesses 3 dias, ele distribuiu o que tinha aos pobres e reuniu os pobres. Diácono Lourenço se apresentou diante do imperador Valeriano com uma multidão de empobrecidos e disse: eis o verdadeiro tesouro da igreja. Os pobres e desvalidos, estes são o tesouro da igreja. Irado, decretou a morte de Lourenço, que, segundo a tradição, 4 dias depois da morte do Papa Sisto II, foi colocado numa grelha, queimado vivo. Um homem de uma fé resoluta e realmente um mártir da igreja, diz que depois de um tempo disse: podem me virar, este lado já está queimado, assado. O corpo de São Lourenço fica na Itália, numa belíssima catedral dedicada a ele em Gênova, o mártir São Lourenço. Que nós aprendamos a ser esta semente como Lourenço, que se joga na terra para dar frutos. Por isso, ele é o patrono dos diáconos. São Lourenço, rogai por nós. E parabéns a todos os diáconos permanentes da igreja. Amém. Juntos agora, vamos à novena. A Marli de Goiânia contou, o pai dela foi um miraculado de uma ferida da perna. Rezemos, primeiro dia, São Roque, rogai por nós.
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0: Ó Deus, por intercessão de São Roque, curai as feridas do corpo, curai as feridas da alma. Ó Deus, por intercessão de São Roque, curai as feridas do corpo, curai as feridas da alma. São Roque, vós que não tivestes medo de se dedicar de corpo e alma aos cuidados dos doentes, e como prova de vossa fé e confiança, contraístes a doença, mas Deus não o abandonou. Deus o alimentou e de um modo milagroso também o curou. São Roque, nesta novena, pedimos: protegei-nos contra as doenças infecciosas. Livrai-nos do contágio, livrai-nos das feridas abertas, físicas, emocionais e espirituais. São Roque, nesta novena, eu peço de modo especial, livrai-nos desta enfermidade que agora vos apresentamos. Coloque a sua enfermidade, coloque, ou de alguém, com uma ferida exposta, uma doença grave. Senhor, por intercessão de São Roque, olhai para os doentes, alivie as dores e os sofrimentos, e eu me comprometo também a agir com caridade com aqueles que sofrem. São Roque, abençoai os médicos, fortalecei os enfermeiros, os intensivistas de UTI, atendentes de hospitais, voluntários e os cuidadores de doentes. De modo especial, curai as feridas expostas e as doenças graves. São Roque, livrai-nos de todo mal. São Roque, livrai-nos das infecções. São Roque,

rogai por nós. O Senhor esteja convosco, Ele está no meio de nós. Abençoai, Senhor, a água, a roupa dos enfermos, as fotos de família. Abençoai a Semana Nacional da Família. Em nome do Pai, do Filho, do Espírito Santo. Amém. Eu me despeço, manda teus anjos sobre nós. Até daqui a pouco na Santa Missa. 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Manda teus

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1: Demais intenções enviadas, especial para Expedita, Aparecida, Piedade, Maria do Carmo, José dos Santos, Décio e toda a família em Bom Jardim. Intenções, Marcos Antônio de Ribeirão de Trás, especial para a tia Cleide, que está aniversariando hoje, muitas bênçãos, saúde e felicidades. Intenções enviadas ao programa, em especial da Sônia do Baú Simão, para ela, por toda a sua família, em especial para a Lilita do Baú, que se encontra internada, por todos os amigos, todos que precisam de orações. Pedidos de Andréia, de João Molevade, em especial por toda a sua família, e também em especial para o irmão Marciano. Intenções da Fátima de Esmeraldas, em Ferros, por ela, por toda a família e por uma graça que deseja alcançar. Intenções da Alessandra da Fazenda Palestina, por toda a sua família, em especial para sua mãe Iraci, em Congonhas e também no Mato Dentro. Todos os familiares. Silvana, do bairro Pedreiro, oração para ela, por toda a sua família. Intenções da Lucilene de Santa Ruth, por todos os seus familiares. Também pelos entes queridos e também por uma graça que deseja alcançar. Intenções da Carmen de Passa Bem, por toda a sua família, amigos, vizinhos, toda a equipe Oriente, amém. Pedidos da Sidilene do Morro da Água Quente, orações por todos os seus familiares, para Carmen, Doca e família, e Carmelita e família. Pedidos da Pamela de Itabira, especial para ela, os filhos da Via Alain, o companheiro Alisson, seus pais e todos os familiares. Intenções da Ângela de Congonhas do Norte, especial para os filhos, netos, esposo, esposo Adão, por toda a família, todos que precisam de orações. Pedidos da Aline de Braúnas, para ela e por todos os familiares. A Marlene do Boi Velho, pedrações e bênçãos, para ela, para o esposo Renato, seus irmãos, todos os familiares. Intenções da Carla Silveira de Tabira, para ela, esposo Rafael, filho Gael, por todos os familiares. Pedidos da Terezinha do Sapé, para ela, também para Maria Arruda do Sapé. Pedidos da Marli de Belo Horizonte, para ela, por toda a família, em especial para a mãe Terezinha, também a sua filhada Helena. Intenções da Daphne Gabriele de Fernandes, para a sua mãe Leilani, também o pai Maxwell, a avô Carlinhos, a avó Lucimar, o tio Cleiton, a avó Aparecida, todos os familiares. Pedidos da Ladinha do bairro Bela Vista, em especial por toda a sua família, todos os amigos, todos que precisam de orações, em especial o filho que está precisando muito. Intenções da Rosilene do Córrego das Lages, especial para os seus pais, para o seu pai. Em especial também para Raimundo Salomé, para Geraldinho, sobrinhos, todos os familiares. A Ana Laura de Córrego das Lages, orações, em especial para o pai Geraldinho, para o avô Raimundo, para o Salomé, que deseja a todos um feliz Dia dos Pais pela passagem do Dia dos Pais ontem. Intenções da Silvana de Hematita, para ela e todos os seus familiares. Intenções em especial da Adriana de João Molevade, para a mãe Marisa em João Molevade, a Rosilene e sua mãe Margarida em São Gonçalo. Também para a Eliana e a Silvana da cidade de Santa Bárbara. Intenções em especial da Sabrina de Santo Antônio do Rio Abaixo, para a filha, toda a sua família e também por uma graça que deseja alcançar. Intenções da Geisiane dos Gororós, em especial para o filho Augusto, o afilhado Lucas Eduardo e toda a família. Meire de Hematita, pede orações, em especial para todos que precisam de orações, por todos os seus familiares. Intenções das Aparecida do bairro Areão, para ela, toda a sua família, pelos entes queridos. Gisele Valadares, se passa bem, orações pela sua saúde, da mãe Daci, do pai José, todos os seus irmãos e toda a família. Intenções em especial da Maria Eduarda de Ribeirão do Quebra, especial para ela, para a irmã Flávia, para a sua mãe, o seu pai, todos os seus familiares. Intenções em especial do Ilha de Santa Maria, para todos os seus familiares, pelo seu relacionamento, todos que precisam de orações. E mais pedidos em especial O Mauro Sérgio de Pedra Azul para ele e toda a família. Intenções da Carla André, oração e proteção divina por ela e todos os familiares. Joelma de Águas Vermelhas, pede oração para ela, os filhos Miguel, Gabriel, Gabriele, Janaína, Jackson, esposo Roberto e toda a família e amigos. Intenções da Dona Aldeni de Pedra Azul para ela e todos os familiares. Intenções da Iliane Rodrigues do bairro Novo Progresso, por toda a sua família Moraes e Rodrigues. Pedidos da Iande de Pedra Azul para Isaac, Ingrid, Márcio e toda a família. Pedidos de Daniel Cláudio para Edmar Rodrigues dos Santos, Maria Aparecida dos Santos em memória, todos os familiares e por uma graça que deseja alcançar. Pedidos do Mauro de Comercinho, especial para sua mãe Maria da Conceição, também para ele, por sua saúde, pela sua recuperação. Intenções da Railane do São Francisco, especial para a filha Eloá Gabriele, a mãe Nidinha, o pai Taíde, o esposo Jardel, para o irmão Anderson em memória, para a sogra Joelisa, as avós de Almarina e Carmelina e todos os familiares. Intenções da Kevlin, especial para ela, para o filho Ravi, o esposo Gabriel e toda a família. Intenções de Alzena para ela e todos os familiares em Pedra Azul. Pedidos da Laurita Costa para ela e toda a família. Intenções em especial da Francislene da Pedra Lavrada para ela. Está completando pela passagem do seu aniversário, muitos anos de vida, muitas felicidades. Também para o esposo Fabiano, aniversariante. Também para os filhos Eduardo, Fábio e Gael, Benício e toda a família. Pedidos da Manu Freitas de Pratinha para ela, toda a família, especial por uma graça que deseja alcançar. Vanessa do São Roque pede oração para ela, os filhos Ailton Railson, Nathalie Vitória, Rael Pietro, esposo Railson, os pais Maria Brito, Valdeci José e toda a família. Intenções da Dorinha do Lajeiro Pedrez para a mãe Carminha, os irmãos Romildo, Selmar, Antônio Carlos, as irmãs Sueli, Maria Aparecida, Silene, também os sobrinhos Pedro e Cleiton e a sobrinha Kelly, toda a família. Intenções da Dulce, especial para ela, toda a família, pelo seu matrimônio. Pedidos do Paulo Sérgio para ele, o filho Rabi Lucas, a Maria, a irmã Paula, o sobrinho David, o cunhado Daniel e amigos. Pedidos do Evaldo do Graúno para ele e toda a família. Intenções da Ideina para toda a sua família. Intenções da Mara de Água Boa para ela e todos os familiares. Pedidos das Joyce Salles de Pedra Azul para ela, para o filho Israel, para todos os familiares e amigos. Pedidos da Lucilene de Pedra Azul para seus pais Maria de Lourdes e Eupídio em sua intenção e de toda a família. Pedidos em especial da Raíssa para o irmão Farley, que Deus abençoe a vida dele, também para sua mãe Creuza e todos os familiares. Intenções do Diego em Cachoeira de Pajeú para ele e toda a família. Pedidos da Márcia na povoada Abacaxi para ela e todos os familiares. Intenções do José Florentino do Araçagi para a mãe Maria Celestina, toda a sua família Alves, todos os amigos. Intenções da Célia Mara de Bambuí para sua mãe Dona Maria na Fazenda Verdém, para todos os seus irmãos, para ela e família. Intenções da Maria das Dores do Terreiro Limpo para ela, o esposo Claudino e todos os familiares. Intenções da Natalice de Pedra Azul para o sogro Luiz Alves, aniversariante de hoje. Muitas bênçãos, saúde e felicidades por toda a sua família, também pela viagem do esposo Fabinho. Pedidos em especial da Lara de Pedra Azul para ela, pela passagem do seu aniversário. Muitos anos de vida, saúde e felicidades. Pedidos em especial da Luana do Capão Queimado para ela, para o filho Antônio Lucas, o esposo Marcleide, em especial para sua mãe Lourdes, do Cariri, toda a família. Intenções da Dona Carminha do Lajeiro Pedrez, por sua saúde e de toda a sua família, pela saúde da Marilda, também de Anderson. Intenções da Cláudia Lima, para o Wallace Medeiros, Xavier e família. Pedidos da Sandriete, em especial para as filhas Laura, Chayenne, Charles, Aneta e Emanuele, o esposo Braim, para a filhada Ana Laura, na Fazenda Vereda, também a Joana Dark. Intenções da Meire de Cachoeira de Pajeú, por toda a sua família, pela saúde de todos, pela passagem do aniversário do sobrinho Tálio Castro em São Paulo. Intenções do Edilson, de Jacutinga, Medina, para ele e toda a sua família. Pedidos da dona Jovelina do Projeto Craúno por sua saúde, os filhos, em especial também para a Leni, família, Hélio e família, as amigas, amigos, todos que precisam de orações. Pedidos em especial para o Wallace Medeiros Xavier e família, orações para Edmar Machado e família em Pedra Azul. Todos os pedidos enviados à nossa produção serão encaminhados para a equipe do Padre Reginaldo Manzotti.
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2: Cliente, 11:10, bom dia!
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0: lembrança boa. Ainda por aqui, Maiara e Maraísa.
1: Boa demais,
0: Zé Vaqueiro. Aproveita que eu tô obrigado. Fechando mais uma sequência, volto já.
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4: Oriente 11:24.
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Alô, tem abraço pros amigos. E hoje tem aniversário duplo. Isso mesmo, aniversário da minha amiga Dona Romilda de Pedras. Hoje está completando mais um ano de vida. Parabéns, parabéns, Dona Romilda. Muitas felicidades para a senhora. Recebendo um abraço e carinho especial do esposo Valdo, de toda a sua família, pela passagem do seu aniversário. E hoje também o aniversário de casamento dela com seu Valdo. Parabéns para vocês. Muitas felicidades, Dona Romilda, seu Valdo. Um abraço. Deus abençoe você sempre. Muitas felicidades, tá? E pra senhora tem o sucesso do Leonardo, Temporal de Amor.

gente. Muito mais música, mais abraços, amigos, tá na sintonia com a gente, participando aqui no programa, abraçando aqui os amigos aí da comunidade São Pedro, também tá na sintonia. Dona Maria tá ligadinha também com a gente no programa, obrigado Dona Maria pela participação, todos aí na sintonia, sempre participando aqui com a gente. Dona Tereza, alô Gildásio, os amigos em Pedra Azul, aí no Novo Progresso, obrigado gente pela companhia, pela participação no Bom Dia Oriente. Alô os amigos do São Pedro, bom dia.

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1: Oriente, 11h43.
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0: bem, de volta na Oriente. Bom dia para você ligado comigo nesta manhã maravilhosa. Vamos juntos por aqui deixando abraço para os amigos. Sempre na sintonia com a gente. Alô, Zé Domingos, amigos aí da Santa Rosa e toda a região, sempre com a gente. Obrigado pelo carinho, pela companhia de sempre no Bom Dia Oriente. Aí participando com a gente, abraçando também os amigos na sintonia. No Araçagi, sempre com a gente também, participando aqui no programa. Obrigado, gente, pelo carinho. Muita música no seu rádio. Bom dia. 11h49 agora.
1: Bora! O nome da música é 5 da manhã. Alguém conhece aí?

0: Bom dia, ouvinte.
1: Bom dia!
2: Bom dia!
1: Muito mais música. Bom dia, Dona Rita, os amigos da Marcela, sempre na sintonia também. Um abraço, obrigado pelo carinho. Também com a gente, minha amiga Antônia, tá ligadinha também no Bom Dia Oriente. Alô, Antônia, os amigos do Araçagi, sempre aí na sintonia. Obrigado pelo carinho, pela participação. Fala comigo, bom dia!
3: Bom dia, Marcos! Como vai? Tudo bem?
1: Tudo bem.
3: Você, Marcos, sua família, tá todo mundo bem?
1: Bem.
3: Eu gostaria de ouvir uma música.
1: Certo.
3: A música é Quando? E essa mesma eu ofereço pro amigão da farmácia, Laís, Bia e o filho dele e a outra funcionária. Papel e família, pra Creuza e família, ofereço pra minha irmã, pra Silva, não podia deixar de falar de Silva, que ela não esquece de mim. E também oferecer pra Laura e pra Carrinho do TikTok, pra todos que estiver ligado, ouvindo a rádio Oriente FM do Nordeste o tempo todo. Um abraço pra você, pra Darlan, ofereço também pra Darlan e família, pra você e família, Marcos. Fique com Deus.
1: Amém, Antônia. Obrigado pela participação. Bom dia. 11h55.

0: René Quando, finalizando muito bem o Bom Dia Oriente, deixando alusão aqui para os amigos, está na audiência com a gente, Lucilene e toda a família em Pedras Oi, no bairro Conceição, bom dia para vocês. Oi Marlene, cabeceira da Forquilha, também sempre ligada no programa, abraçando também aqui os amigos de Ibraúna, Zanini, toda a família, sempre com a gente também, obrigado pela participação. Bom Dia Oriente, de volta amanhã, já já tem Oriente Rede e muito mais música no seu rádio, um abraço gente!
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0: Vendaval pode atingir 220 cidades de Minas Gerais e de outros 6 estados. Na Oriente FM, sucesso o tempo todo, agora meio-dia e 2. Mais de 220 cidades de Minas Gerais, Bahia, Goiás, Maranhão, Pernambuco, Piauí e Tocantins podem ser atingidas por vendaval nesta terça-feira. O aviso é do Instituto Nacional de Meteorologia. Minas tem 4 municípios na lista: Montalvânia, Manga, Juvenília e Bonito de Minas. O IMET cita ventos entre 40 e 60 km por hora, com baixo risco de queda de galhos de árvores.
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0: Manhã de segunda-feira em Caratinga, com a temperatura aos 30 graus neste momento. Umidade relativa do ar 49%.
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0: Anvisa libera entrega de medicamentos por plataformas como iFood e Mercado Livre. Na Oriente, meio-dia e 3. A Anvisa liberou a entrega de medicamentos nas plataformas digitais das empresas iFood, Rappi, Mercado Livre, Submarino e Americanas. A medida foi publicada no Diário Oficial da União nesta segunda-feira. A Anvisa revogou medidas que proibiam a comercialização e a propaganda de remédios por essas plataformas. As novas resoluções levam em consideração a lei de número 15.357, que entrou em vigor no dia 20 de março de 2026 e passou a permitir que farmácias e drogarias regularmente licenciadas contratassem canais digitais e plataformas de comércio eletrônico para logística e entrega de medicamentos aos consumidores. A qualquer momento, mais notícias na Oriente.
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2: 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Oriente FM. Meio-dia e 4 minutos. 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
9: Thalita, estão dizendo por aí que a gente...

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3: 12:21.
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2: Meio-dia e 40 minutos.
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2: Meio-dia e 53 minutos.

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1: Uma hora.
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8: Olá, voltamos. Este é o Café Express que está no ar. Confira só as manchetes de agora do Café Express. Eu sou Evandro Filho.
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8: Agronegócio começa 2026 em retração. Lula vai propor pacto por fim de super salários e limite a emendas. Governo Lula vê influência de Trump em crise com Milei e Argentina. Totvs transforma receio com IA em motor de crescimento no segundo trimestre. Estec lucra 110,4 milhões de reais no segundo trimestre, queda de 21%, e anuncia dividendos. O PIB do agronegócio brasileiro caiu 2,01% no primeiro trimestre de 2026, segundo o CPE e CNA, dando sequência à desaceleração iniciada no fim de 2025. A retração foi liderada pelo setor agrícola, com queda de 3,62%, enquanto a pecuária cresceu 0,7%. Todos os segmentos registraram redução, incluindo insumos, produção primária, agroindústria e agroserviços. A queda foi influenciada principalmente pela desvalorização dos preços, que compensou ganhos de produção em algumas culturas. Na pecuária, serviços e agroindústria tiveram resultados mais positivos. Lula deve apresentar em um possível plano de reeleição uma proposta de pacto entre os poderes para reduzir os gastos públicos. A ideia inclui maior controle fiscal, redução de despesas com estatais, limite para emendas parlamentares e o fim dos supersalários no serviço público. A iniciativa busca melhorar a relação com o mercado e responder a críticas sobre o aumento do déficit. O governo pretende apresentar a proposta como uma forma de modernizar e moralizar a administração pública, evitando o termo ajuste fiscal por possíveis reações políticas. Interlocutores de Lula avaliam que a crise diplomática entre Brasil e Argentina não deve ser vista isoladamente como parte de uma disputa política mais ampla envolvendo críticas dos Estados Unidos ao Brasil. O governo brasileiro reduziu o nível das relações com Buenos Aires após declarações de Javier Milei contra autoridades brasileiras. O embaixador Júlio Bittelli permanecerá sem prazo para retorno, deixando a representação sob um encarregado de negócios. A tensão aumentou após críticas públicas de Milei em diferentes ocasiões, gerando preocupação no governo brasileiro. No Café Express, um giro de notícias pelo mercado financeiro desta segunda-feira. Confira.
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8: A TOTVS TOTS3 trouxe um resultado do segundo trimestre de 2026 considerado sólido pelos analistas. A despeito dos receios do setor de tecnologia com os investimentos em inteligência artificial, a companhia já mostra forte crescimento apoiado em IA na visão das casas. Com um balanço positivo, o Citi, o Itaú BBA e o BTG Pactual seguem como recomendação de compra para o papel. A TOTVS reportou lucro líquido ajustado de 240,6 milhões de reais no segundo trimestre de 2026, alta de 5,9% em relação ao mesmo período do ano passado. A Stec registrou um lucro líquido de 110 milhões de reais no segundo trimestre deste ano, queda de 21% em relação ao mesmo período do ano passado. O resultado ficou ligeiramente abaixo da expectativa média de analistas consultados, que projetavam lucro de 114,5 milhões de reais entre abril e junho. A receita líquida da construtora somou 376,7 milhões no trimestre, recuo de 16% na comparação anual. Já a margem bruta passou de 40,7% para 39,7%. Sua dose diária de cafeína com notícias. Eu sou Evandro e este é o Café Express.
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1: Uma hora e 8 minutos.
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1: Tiago Freitas.

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2: 1:40.
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2: 1:42.
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1: É o VF, apaixonado.

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1: 2 horas.
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4: Olá, estamos por aqui com o Café Express. Os destaques do Brasil, do mundo e da economia agora no seu rádio. Sou Evandro Filho. Confira as manchetes de agora. Ansiedade lidera causas de incapacidade entre crianças de 5 a 9 anos. Governo fecha acordo para levar modelo de concurso unificado a estados e municípios. Dino aciona a Polícia Federal para investigar emenda PIX após auditoria do TCU apontar prejuízo de mais de 55 milhões de reais e fraudes. Hiper avança nas canetas emagrecedoras, lucra 490 milhões e anuncia JCP. Smartfit recua mais de 8% com decepção com lucro. Um estudo publicado na revista The Lancet Regional Health revelou que a ansiedade é a principal causa da incapacidade entre crianças brasileiras de 5 a 9 anos de idade e lidera este ranking em todas as idades até 29 anos. A pesquisa analisou dados do Global Burden of Disease de 2023 e identificou que cerca de 20,9% dos brasileiros entre 5 e 29 anos de idade possuem algum transtorno mental. Entre crianças, TDAH, transtorno de conduta e autismo também se destacam, com 12,6% apresentando algum diagnóstico mental. O governo federal iniciou ações para expandir o modelo de concurso público nacional unificado, conhecido como Enem dos Concursos, para estados e municípios. A proposta busca compartilhar experiências e adaptar as inovações do modelo criado em 2024, que reúne vagas de diferentes órgãos em uma única prova. A iniciativa não prevê um concurso nacional obrigatório nem a imposição do formato a governadores e prefeitos. O objetivo é criar uma cooperação para apoiar governos interessados em adotar métodos semelhantes de seleção pública. O ministro Flávio Dino, do STF, determinou que a Polícia Federal investigue possíveis crimes relacionados às chamadas emenda PIX. A decisão foi baseada em um relatório do TCU que apontou irregularidades e prejuízos aos cofres públicos. Segundo Dino, mesmo após medidas para ampliar a transparência, ainda há problemas na execução destes recursos. A PF deverá priorizar casos em que o TCU identificou danos diretos. Criadas em 2019, as emendas PIX permitem transferências diretas de parlamentares para estados e municípios, mas enfrentam críticas pela dificuldade de fiscalização. Vamos agora com as informações do mercado financeiro.
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4: A Hiper HYP3 registrou lucro líquido de 490 milhões de reais no segundo trimestre, alta de 15% em relação ao mesmo período do ano passado. O Conselho de Administração também aprovou a distribuição de 185,2 milhões de reais em juros sobre o capital próprio JCP, equivalente a 26 centavos por ação. Além dos resultados, a farmacêutica colocou em evidência sua estratégia de crescimento em mercados de maior potencial ao destacar a aprovação do Semav, medicamento que marca a entrada no segmento de GLP-1, classe que inclui as chamadas canetas para diabetes e emagrecimento. As ações da Smartfit SMFT3 derretem e lideram a ponta negativa do Ibovespa em reação aos números do segundo trimestre. Os papéis também figuraram na segunda posição dos mais negociados na B3, com giro financiado de aproximadamente R$ 280 mil reais e 18,9 mil negócios. A rede de academias de ginástica teve lucro líquido recorrente de 203,6 milhões entre abril e junho deste ano, uma alta de 7,6% sobre o mesmo período do ano passado.
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4: O Café Express de hoje fica por aqui. Obrigado e até a próxima. Tchau, tchau.
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1: 2:07.
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6: Sabrina Fernandes. Essa é pra tocar no coração de vocês, hein?

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1: 2 horas e 31 minutos.

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1: 2:38.
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1: 15 horas.
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1: Vamos lá, segunda-feira maravilhosa para todos vocês aí. Hoje é dia 10 de agosto.
2: Segura, meu povo!
1: Fernando Liminari, a partir de agora, depois do Dia dos Pais, né? Depois daquela macarronada do Dia dos Pais, aquele churrasco de picanha, né? Aquela cerveja. Bora começar mais uma semana em nossas vidas? Vamos lá.
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1: Lá no ano de 1900... Aliás, isso aqui vai mais longe ainda, ó. 1793, caramba. O Museu do Louvre, ele foi inaugurado em Paris. Em 1846, o inventor americano Elias Howe patenteou a máquina de costura. Em 1913, a Segunda Guerra dos Balcãs terminou com a assinatura do Tratado de Bucareste entre a Grécia, Sérvia, Montenegro e Romênia. Em 1945, um dia depois do bombardeio americano à cidade de Nagasaki, o Japão aceitou os termos de rendição incondicional da Conferência de Potsdam. Em 1948, estreou nos Estados Unidos Candy Camera, primeiro a mostrar pegadinhas na TV. 1948, hein? Em 54, em uma das suas primeiras apresentações profissionais, Elvis Presley cantou a música That's Alright, Mama. Em 1966, a nave Orbiter One, ela foi lançada no espaço, né, nos Estados Unidos. Ela foi o primeiro satélite a orbitar a Lua. Em 72, delegações de diversos países assinaram a Declaração de Brasília, um acordo de cooperação internacional para poder resolver o problema indígena das Américas. Em 81, funcionários demitidos da Mercedes-Benz de São Bernardo do Campo, em São Paulo, arrombaram a fábrica e fizeram um quebra-quebra. Em 86, o Grande Prêmio da Hungria foi um marco. Pela primeira vez, uma corrida de Fórmula 1 realizada do outro lado da chamada Cortina de Ferro. Aconteceu, né? O brasileiro Nelson Piquet ganhou a prova. E em 88, a Organização das Nações Unidas anunciou que a Ásia atingiria 3 bilhões de pessoas, mais da metade da população mundial. Hoje, quem faz aniversário é o ator Fábio Assunção e também o ator Antônio Bandeiras. Hoje nós estamos comemorando o Dia Internacional do Leão, também o Dia dos Vidreiros, o Dia do Diácono Permanente e o Dia Nacional da Enfermeira.
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1: E vamos lá, conferindo aí a nossa programação. Segue!

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1: 세 não tivesse aqui do outro lado, tava tudo certo pra você.
0: Felipe Araújo, quando?
2: E quem são os motociclistas que salvaram uma mulher no trânsito de Belo Horizonte que estava infartando dentro de um carro e abriram caminho entre os veículos para que ela fosse atendida logo na emergência? Um deles é um motociclista conhecido nas redes sociais como Deusin, responsável pelo vídeo que viralizou com mais de 6 milhões de visualizações. Foi ele, né, quem assumiu a frente do carro em uma CG 125 e começou a buzinar e sinalizar para os motoristas. Durante o percurso, Anderson percebeu a emergência e se juntou à ajuda. Deusin elogiou o colega motociclista, que também apareceu no caminho para poder ajudar. O nome dele é Anderson. E ele também não conhecia a paciente. E ao entender o que estava acontecendo, se juntou à escolta improvisada para que o carro chegasse mais rápido ao hospital. O que aconteceu é que havia um carro preso num trânsito caótico de Belo Horizonte e buzinando e pedindo passagem, e os motoristas, os ocupantes desesperados, o motociclista parou do lado e perguntou: o que está acontecendo? E o cara falou: a minha mulher aqui, ela está infartando. E aí o motociclista saiu correndo na frente, segurando os veículos, né, nos semáforos, nas esquinas, nas curvas. Ele foi fazendo escolta. E aí um outro motociclista se juntou a ele e foram então escoltando o carro, abrindo passagem para o carro poder passar, e salvaram a vida da mulher. Tá bem legal, eu assisti o vídeo, tá aí nas redes sociais.

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11: Tempo todo, Oriente. 15 horas e 24 minutos.
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0: gente segue por aqui com muita música boa.
1: Se você não participou ainda, vamos anotar aí o nosso WhatsApp, 33 99709 6596. Esse é o WhatsApp da Oriente FM. Participa aí.
0: Essa é a trilha sonora da sua programação. Vamos lá, continua.

você está acompanhando o nosso programa com muita música boa, muitas informações também, né, do Brasil e do mundo, e as suas participações através do WhatsApp, vai mandando aí, porque daqui a pouquinho rola aquele salve, daqui a pouquinho vai rolar aquele super alô.

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3: Que situação, hein?

0: solteira desproporcional.
1: Máximo, viu?
2: Gregory Matheus.
0: Obrigado, irmão.
3: Deus abençoe. Porque por aqui a nossa programação não pode parar. Você tá curtindo aí a melhor programação musical do seu rádio. É hora de mandar alô. Deixa eu ver quem tá mandando WhatsApp. O WhatsApp bombando como sempre. Meu amigo Emerson tá na sintonia. A minha amiga Felicidade também tá junto com a gente. A Francisca Maria, obrigado pelo carinho. O Kaique, a Camille Alves. E o Diego também tá acompanhando o nosso programa aí. Tá pedindo um modão aqui. Vamos colocar na programação para você, Diego. Aquele abraço. Segura uns minutinhos aí que eu já volto.
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1: 15 horas e 43 minutos.
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0: E vamos lá, conferindo aí a nossa programação. Segue Rádio Oriente FM, sucesso o tempo todo.
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0: Música boa pra você é aqui na nossa programação.

0: mais uma vez. Vamos falar aí do caso dos motociclistas que salvaram uma mulher de infarto em Belo Horizonte. O nome dela é Maria Eduarda e ela tem 21 anos, né? Maria Eduarda tem 21 anos de idade. Felizmente, ela foi salva pelos motociclistas, né? Porque ela passou mal aí dentro de um carro no trânsito de Belo Horizonte. Ela tem 21 anos, foi levada às pressas ao Hospital João 23, depois que os motociclistas abriram caminho entre os veículos para que ela recebesse atendimento rapidamente. Aí, depois do susto, a Maria Eduarda já está em casa e deixou uma mensagem tranquilizando quem acompanhou a história. Eu gostaria de dizer para vocês que eu estou bem, que me protege, não vacila e eu sigo firme e forte, disse ela nas redes sociais. E ela agradeceu os motociclistas também, agradeço aos colegas que me socorreram, aos motociclistas sensacionais que fizeram a minha escolta e a todo mundo que se preocupou comigo, disse ela. Tá aí, Maria Eduarda, 21 anos, não diz aqui o motivo do infarto, né? Parece que ela tava infartando, mas enfim, o que importa é que ela tá passando bem e já tá em casa.
1: É, tem que ter amor de verdade.

0: a luz não param. Que bom que você tá junto com a gente, mandando alôzinhos e também aquele alô, aquele beijão para todos vocês aí na sintonia da nossa programação. Deixa eu mandar aqui um alô pro meu amigo Ítalo Rocha. Também o Fernando Ribeiro tá na sintonia, mandando WhatsApp. A Jamile, a Neuza Silva, Zé Santos também tá por aí. A Neuci Aguiar. E o Marcelinho também tá acompanhando a gente aí. Valeu, Marcelinho. Valeu. Onde quer que você esteja, você está muito bem sintonizado. 98,3.
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1: 16 horas e 1 minuto.
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0: 16h04.
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0: E vamos lá, a sequência de músicas por aqui, não para.

mais gostosa no seu rádio. Obrigado pela audiência. Continue participando aí através do WhatsApp, porque daqui a pouquinho vai rolar aquele salve. Daqui a pouquinho vai rolar aquele alô para quem está acompanhando a nossa programação. Obrigado aí pela audiência.

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0: 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Uma das coisas que eu mais gosto é mandar alô pra quem tá na sintonia da nossa programação. Vamos lá. O Wilmer tá acompanhando junto com a gente, o Clésio também, a Franciara, né? Deixa eu ver quem mais aqui. O Fabrício Souza, a Maria Neta. Obrigado pelo carinho, o Ellison, o Cristiano, e o Christian também tá acompanhando a gente aí, valeu. Pera lá, gente, eu já volto. Que bom ter você junto com a gente por aqui, viu?
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4: A Oriente FM informa a hora certa.
3: Oriente FM.
5: 16 horas e 21 minutos.

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0: E atenção, porque o estudo da polilaminina, liderado pela bióloga brasileira doutora Tatiana Coelho Sampaio, da Universidade Federal do Rio de Janeiro, foi publicado na Spinal Cord Society, que é uma das principais entidades mundiais dedicadas às lesões da medula espinhal, e saiu na prestigiada revista científica Nature. E o resultado chama a atenção do mundo. 6 dos 8 pacientes tratados, ou seja, 75%, apresentaram melhora de pelo menos 2 níveis na escala neurológica que chama AIS ou AIS. Todos começaram o estudo classificados como AIS-A, o nível, ou AIS-A, né, que é o nível de lesão completa. 5 evoluíram para AIS-C e 1 chegou a AIS-D, que é o nível mais baixo. O resultado também está registrado oficialmente no RBEC, que é o Ensaio Clínico Brasil. Outro dado importante, os pesquisadores não observaram piora neurológica nem evento adverso grave atribuído à aplicação da polilaminina. 3 participantes morreram durante o acompanhamento, mas esses casos relatados não foram relacionados à aplicação do remédio brasileiro. Diz o artigo, informando que os casos foram analisados pela Comissão Nacional de Ética em Pesquisa e por um consultor clínico externo. Aí, depois do estudo, esse número subiu para 7, o último nessa quinta-feira, dia 6. E a doutora Tatiana disse essa semana, durante a Rio Innovation Week, que as mortes não teriam ligação com a polilaminina. Os 8 participantes tinham lesões modulares traumáticas graves e completas e receberam uma única aplicação de polilaminina diretamente na medula poucos dias depois do trauma. O intervalo médio foi de 2,3 dias. Todos começaram classificados como AIS-A. Enfim, o artigo todo tá aí nas redes sociais para você poder ler, caso você tenha interesse na matéria.
1: E como é bom saber que você tá aí junto com a gente na 98,3.
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0: E vamos lá, conferindo aí a nossa programação. Segue.

aquela música maravilhosa que você gosta, rola aqui na nossa programação. Nosso muito obrigado pelo seu carinho, pela sua audiência. Continue pedindo a tua aí através do nosso WhatsApp. Daqui a pouquinho a gente vai mandar aquele alô pra galera toda que tá na sintonia aí. E claro, sua canção também rola aqui na nossa programação, né? Muito bom saber que você tá aí. Esteja você em casa, no seu trabalho, esteja você aí dando uma caroninha pra gente no teu carro, no teu caminhão. Nosso muitíssimo obrigado pela tua audiência. Vamos lá, a programação não para.

0: Patrícia. Saber que você está aí do outro lado, acompanhando a nossa programação, acompanhando a gente aí pelo seu rádio. Esteja você em casa, no carro ou no trabalho, agradecemos a sua audiência. 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

0: E os alôs não param. Vamos ver quem tá mandando WhatsApp pra nossa programação. A Silvana, o Geraldo. Obrigado pelo carinho, Juliana também, o Alexandre. Alô, Mauro Sérgio, aquele abraço. O Kaique também tá por aí na sintonia. Aquele alô.
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1: 16 horas e 45 minutos.
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0: 16h49. 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Programação sensacional pra você que tá curtindo aí a gente. Nosso muito obrigado pela sua audiência. Já participou do programa? Manda o WhatsApp aí pra rádio, fica à vontade. Daqui a pouquinho a gente vai mandar aquele super alô pra todo mundo aí na sintonia. Pede sua música, manda abraço, mostra que você tá na sintonia. Se você ainda não acessou as nossas páginas nas redes sociais, acesse e participe também. Dá um like lá pra gente, siga a gente nas nossas redes sociais. Vamos lá, a programação segue.
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0: E vamos lá, porque por aqui é só música boa.

aquela música que você gosta na melhor programação do seu rádio. Você participa, você pede, a gente, né, vai anotando aqui os pedidos musicais, mandando para o programador e a qualquer momento rola na nossa programação. Vamos nessa, a música continua.

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1: Mais alôs pra quem tá na sintonia da nossa programação. Meu amigo Nilo Amaral, aquele abraço pra você, o José também, a Patrícia, a Ângela. Alô, Márcio, aquele abraço, a Vanicinha. Alô, José Carneiro também, aquele abraço.
2: Bacana essa sequência, não é não? Gente, depois do intervalo eu volto com mais música pra você, tá? Dá um tempinho aí que eu já volto.
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1: 17 horas e 4 minutos.
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9: Dezessete horas e 9 minutos.
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11: Vamos lá, segunda-feira maravilhosa, bom início de semana.
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11: Estamos no ar a partir de agora com babados e fofocas. Tô aqui curioso pra saber qual é a fofoca. A dica do dia.
14: A fofoca são várias, né? A diquinha, Fernando, é com um ingrediente misterioso que promete limpar a ferrugem de faca, de garfo, de qualquer talher. Sabe quando às vezes enferruja, cria aquelas... Principalmente faca, né? Às vezes você compra uma faca assim meio enganada, né? Que não é de tão boa qualidade.
11: É.
14: E acontece dela meio que enferrujar. Então tem um ingrediente misterioso que limpa isso.
11: É, eu já comprei uma faca, foi uma vez só na minha vida, mas já comprei uma faca que enferrujou tudo, tudinho.
14: Então.
11: Não tinha santo que desse jeito naquela faca. Então, maravilha, vamos pra primeira fofoca.
14: Bora, bora fofocar, então, meu povo. Olha, eu tô aqui no Epipoca, né, e a sequência de Michael já tem previsão pra iniciar a gravação, né? Após a confirmação aí da sequência do longa do Rei do Pop, a sequência de Michael Jackson deve iniciar as gravações no fim desse ano ainda, no mais tarde, assim, no comecinho de de 2027. Segundo a Barrett, a informação ela foi divulgada por Adam, né, o chefe de divisão de filmes da Lionsgate, que também prevê a estreia entre o fim de 2027 e também o primeiro semestre de 2028. O anúncio oficial, né, anima os fãs que esperam aí por mais detalhes, né, da produção, desde o desfecho do primeiro longa.
11: Tudo que tá acontecendo aí nas redes sociais, você fica sabendo aqui. Vamos lá, o programa tá começando e vamos para a primeira canção de hoje.

0: Mundial.
1: Ei, coisa boa, só música boa pra você na sua segunda-feira. Já já, dica do dia.
2: Truquezinho com ingrediente surpresa pra gente limpar a ferrugem de faca, de talher, de garfo, do que você tiver aí.
1: Boa!

0: Lagoa de Minas, você de Encruzilhada na Bahia e também Itabuna na Bahia, ouvindo a gente. Obrigado pelo carinho, obrigado pela sintonia de cada um de vocês. Essa é a Oriente. Um Brasil de audiência, meu amigo.
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0: Olha aí, só musicão, hein? A Elizabeth tá na sintonia, grande beijo pra você. A Patrícia também, obrigado pelo carinho. O Carlos Eduardo também tá aí mandando um alôzão pro paizão, seu Antônio. Tá mandado. Gi, fofoca.
1: Ih, gente, o Zé Felipe resolveu mexer no vespeiro. O cantor, ele chamou atenção ao citar a ex-namorada Ana Castela durante um show que fez na Expo Ari, em Ariquemes, Rondônia, né? Na noite da última quinta-feira que passou. A boiadeira, né, que viveu ali um relacionamento com o Zé, se apresenta no mesmo evento. Na verdade, se apresentou, né? No mesmo evento, logo no dia seguinte, na verdade. E pelo visto, o artista ali, ele não perdeu a oportunidade de mandar aquele recadinho pra lá de misterioso. Né? Vamos continuar aqui, ó. Durante a apresentação, o sertanejo conversa com o público quando mencionou a Ana e pediu um favorzinho aos fãs. Ana Castela, vocês mandam um beijo pra ela e falam que foi um goiano que mandou? Não fala quem foi, porque dá problema, hein? A declaração arrancou risadas e aplausos da plateia e, claro, né? Não demorou aí pro vídeo cair nas redes sociais e a turma começar a especular se tá rolando alguma coisa. Mas eu acho que não tá, não.
0: Já, já tem mais uma pra você.
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6: 17:24.
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6: 17:26.

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0: 17:27.
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2: E vamos lá, já estamos de

0: Bom, se você não participou ainda, vamos anotar aí o nosso WhatsApp, 33997096596. Esse é o WhatsApp da Oriente FM. Participa aí.
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0: Babados e fofocas no ar, vamos fofocar.
2: Ai, ai, ai, gente, a revista, uma revista, enfim, chama a Bruna Marquezine de namorada do Shawn Mendes, né? E a internet reage, que mano é namorada? Ela é famosa, né? O relacionamento entre os dois vem repercutindo aí na imprensa internacional, com veículos fazendo matérias apresentando a atriz brasileira aos leitores que só conhecem o cantor canadense. Uma das revistas que falou sobre o casal foi a americana People, que gerou debate nas redes sociais por definir a carioca como a namorada dele, né? A matéria Tudo Sobre a Namorada de Shawn Mendes, a atriz brasileira Bruna Marquezine, né? Menciona trabalhos da artista e relacionamentos antigos, né? Incluindo o namoro com o Neymar. O que incomodou os internautas brasileiros, no entanto, foi o título mesmo, né? A Bruna Marquezine cresceu na TV brasileira, é uma grande atriz e um ser humano super admirável, disse um usuário do Instagram, né? No Brasil, ela é a ela que é a famosa do casal, né? Brincou outra no X, tipo, quem que é ele, né? Olha, no Brasil, ele é o namorado da Bruna, comentou, mas um que foi respondido por um perfil aparentemente gringo, né? E em todo o resto, ela é a namorada dele. Ai, gente, pra que brigar? Isso aí não vai fazer diferença na vida da gente, né? Pois é.
0: Já tem mais fofoca pra você. Vamos de música.

0: prazer é nosso. Muito obrigado por tudo, meu amigo.
1: Babados e fofocas com muita música boa. Pra quem tá acompanhando a gente, dentro de mais alguns minutos tem a dica do dia.
2: Truquezinho bem legal pra tirar ferrugem de faca, de garfo, de talheres em geral.
1: Boa! Boa!

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1: E assim vamos seguindo por aqui, né? Vamos seguindo com muita música boa, vamos seguindo por aqui com muitas informações com a Gi. Manda mais uma, Gi.
2: Tô aqui no spinoff.com.br e o ator, né, Leonardo DiCaprio, ele investe R$1 bilhão em projeto para poder salvar espécies ameaçadas, né? Ele uniu forças com Jeff Bezos, a Lauren, para poder lançar uma iniciativa voltada à recuperação de animais ameaçados de extinção. O projeto, ele começa com um investimento de US$200 milhões, se a gente converter, dá cerca de R$1,1 bilhão na cotação atual, e é considerado o maior aporte filantrópico já destinado exclusivamente para a recuperação de espécies, né, em risco crítico. Batizado de Phoenix, né, o projeto é fruto da parceria, né, entre eles, a organização fundada pelo DiCaprio e o Bezos, criador da Amazon, né. A iniciativa pretende ali financiar então essas ações de conservação em 30 países, contemplando os ecossistemas terrestres e também marinhos.
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3: Bacana essa sequência, não é não? Gente, depois do intervalo eu volto com mais música pra você, tá? Dá um tempinho aí que eu já volto.
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1: 17:43.
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5: É 17 horas e 45 minutos.
6: Fernando Leve.
7: Segunda-feira incrível, bom início de semana para todos vocês aí.
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8: E vamos fofocar.
10: E o Thiago Cervo decidiu colocar um ponto final numa disputa judicial que atravessou cerca de 7 anos. O cantor, ele abriu mão de mais de 12 milhões de reais. A quantia fazia parte de uma ação movida contra a mãe de uma menina que ele registrou como filha. Além disso, o sertanejo pagou pensão durante aproximadamente 7 anos. A decisão foi confirmada pelo advogado Otávio Figueiró nessa última semana. De acordo com a defesa, o Thiago preferiu encerrar o processo, né? O cantor avaliou que o dinheiro não compensaria os prejuízos que atribui ao caso, né? Além disso, afirmou não querer provocar qualquer impacto negativo na vida da criança. A ação reunia pedidos de indenização e valores que Thiago alegava ter deixado de receber durante o período, né? Segundo Figueiró, o processo chegou a 12,8 milhões de reais e poderia alcançar 14 milhões com atualização monetária. Né? A justiça encerrou o caso depois que o cantor apresentou o pedido de desistência. Conforme o advogado contou ao Splash, o dinheiro não paga a dor que teve durante esses 7 anos, nem tudo de ruim que passou, né? Ele quer passar uma borracha nisso. O advogado contou ainda que tentou convencer o Thiago, né, a manter a ação, contudo o sertanejo preferiu seguir outro caminho. A defesa também apontou a preocupação do Thiago com a menina como um dos motivos para abandonar a justiça. A cobrança, né? A justiça ali, ela retirou o nome do cantor da certidão de nascimento, entretanto, não houve exame de DNA como um resultado negativo. Segundo Figueiró, né? A mãe não levou a criança às 3 coletas determinadas pela justiça. Ele não quer prejudicar a criança, que não tem culpa e pode ainda ser filha dele, né? A justiça determinou que não é por causa das faltas da mãe ao exame de DNA. O Thiago, ele registrou a menina como filha e pagou pensão por aproximadamente 7 anos. Conforme a defesa, os repasses ultrapassaram R$1 milhão. O cantor também acumulou dívidas relacionadas à pensão e chegou a ser preso em 2016, né? O Thiago, ele passou 4 dias preso em Jacareí, no interior de São Paulo. Na época, a cobrança girava em torno de R$800 mil. Ele deixou a cadeia depois de depositar parte da quantia. Além disso, buscou rever o valor da pensão, então fixado em 18 mil por mês. Então, acho que foi mais por conta da menina, né? Porque, assim, independente de qualquer coisa, criança não tem culpa de nada, né?
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0: babados e fofocas para deixar o seu dia ainda mais gostoso. Uma ótima segunda-feira para você. Já já a Gi vai trazer a dica do dia de hoje.
1: Isso mesmo, ingrediente né, inusitado aí que tira ferrugem de faca, de garfo, de talher, dos afins.
0: Coisa boa, já já.
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2: Wilson Neto e Ana Castela.
3: O melhor feat. 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

0: isso, né? Chegamos ao final de mais uma edição do nosso Babados e Fofocas. E agora a dica da Gi. Passa aí, Gi.
1: Bora pra nossa diquinha do dia hoje, que é como tirar ferrugem de facas e tesouras. E são diquinhas inusitadas que eu quero trazer aqui pra vocês, gente. Então, o nosso ingrediente misterioso, digamos assim, vai ser a batata crua, exatamente. A gente vai usar batata crua pra tirar ferrugem de faca, de tesoura, né, de talher, enfim. Qual que é a dica? A faca de cozinha ou tesoura, começou a pegar aqueles pontinhos de ferrugem, você vai cortar uma batata crua ao meio, passar um pouco de detergente ou bicarbonato na parte cortada e vai esfregar na ferrugem. Por que que isso funciona, gente? A batata tem um ácido que chama oxálico, tá? E é um componente natural que é presente ali em muitos produtos de limpeza industriais contra a ferrugem, né? Então, ele dissolve o óxido de ferro, que é a ferrugem, sem estragar o corte da faca. Às vezes você tá pagando caro num produto anti-ferrugem que tem o mesmo componente, né? O mesmo ingrediente, digamos assim, que já tem naturalmente ali na batata. Então, é só cortar uma batata. Quem não tem uma batata em casa, não é mesmo?
0: É, importante, né? Mas, puxa vida, para chegar a esse ponto, é que às vezes a pessoa compra um talher achando que é de boa qualidade e acaba sendo enganado, né?
1: Exatamente. Eu acho que essa dica vai mais para... pende mais para esse lado, né, Fernando? Porque eu acho que ninguém vai querer comprar um negócio sabendo que vai enferrujar, né? É,
0: quando eu comprei a faca, por exemplo, que eu falei no começo, na abertura do programa, que enferrujou, eu comprei como tramontina, mas era falsa.
1: Então, aí, quem não tem uma batata crua em casa, né? Pelo menos vai te salvar, você vai conseguir utilizar a sua faca ali.
0: Valeu, até amanhã.
1: Valeu.
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0: 18 horas.
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5: O anjo do Senhor anunciou a Maria, e ela concebeu do Espírito Santo. Ave Maria, cheia de graça, o Senhor é convosco. Bendita sois vós entre as mulheres, e bendito é o fruto do vosso ventre, Jesus. Santa Maria, Mãe de Deus, rogai por nós, pecadores, agora e na hora de nossa morte. Amém. Rogai por nós, Santa Mãe de Deus, para que sejamos dignos das promessas de Cristo. Oremos. Infundi, Senhor, como vos pedimos, a vossa graça em nossas almas, para que nós, que pela anunciação do anjo, vimos ao conhecimento da encarnação de Jesus Cristo, vosso Filho, por sua paixão e morte, sejamos conduzidos à glória da ressurreição, pelo mesmo Cristo, Senhor nosso. Amém.
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11: 18 horas e 8 minutos.
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11: 18 horas e 8 minutos.
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0: Mais uma segunda-feira em nossas vidas, né? Mais um início de semana. É, e se for para desistir, vamos desistir é de ser fraco. Vamos começar essa semana agora de pé direito, né? Vamos desistir de ser fraco e vamos seguir a vida. Mais uma jornada. A vida vai colocar você diante de momentos em que desistir vai parecer a escolha mais fácil. Mas haverão dias em que o cansaço pode ser maior. A esperança vai parecer pequena. E os problemas vão tentar convencer você de que não vale mais a pena continuar. Mas se for para desistir de alguma coisa, então desista de ser fraco. Você precisa desistir de acreditar que você não consegue. Desista de alimentar pensamentos que diminuem a sua capacidade. Desista de carregar o medo como se ele fosse maior do que os seus sonhos. Desista de ouvir quem nunca acreditou em você. Ser forte não significa nunca cair. Ser forte é encontrar coragem para poder levantar mais uma vez. É continuar mesmo quando ninguém está aplaudindo. É enxugar as lágrimas, respirar fundo e dizer: eu ainda não terminei. Porque talvez você possa mudar tudo o que está acontecendo ao seu redor, mas pode mudar a maneira como enfrenta cada situação e isso pode transformar completamente o seu caminho. Não desista dos seus sonhos por causa de um dia difícil. Não abandone uma história inteira por causa de um capítulo ruim. Se for para desistir, meu amigo, desista da dúvida, do medo e da vontade de parar. Desista de ser fraco, mas nunca desista de você. Captou?
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E aqui é uma atrás da outra, menos intervalos, mais música boa, muita informação do Brasil e do mundo, muitos alôs também. Vai mandando seu WhatsApp aí pra gente. Aqui você fica muito bem informado e ouvindo a melhor programação musical. E a música não para, vamos lá.

Mais alôs. Vamos lá. Deixa eu ver quem tá mandando o WhatsApp pra nossa programação. Meu amigo Márcio, o Adriano, a Maria Aparecida também tá junto com a gente. Maria Aparecida, né? A Marisa de Lima, obrigado pelo carinho. Amanda, minha amiga Creuza, costureira, aquele abraço pra você sempre na sintonia. O Mauro também e o Joel. Valeu pelo carinho, pela audiência.

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0: 18:27.
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3: Filme Michael. A história de Michael Jackson volta aos cinemas. Vai voltar aos cinemas no dia 29 de agosto, que é o dia em que o Michael Jackson completaria 68 anos. A cinebiografia do Rei do Pop será exibida por apenas um dia em diversas cidades brasileiras e os ingressos começaram a ser vendidos nessa última quinta-feira, dia 6. A sessão especial celebra o sucesso do filme, que se tornou a maior bilheteria da história da Universal Pictures no Brasil e levou mais de 7,5 milhões de espectadores aos cinemas nacionais. A produção também arrecadou mais de 1,36 bilhões de dólares ao redor do mundo, né? O que se tornou a primeira cinebiografia da história a ultrapassar a marca de US$1 bilhão, assumindo o recorde absoluto do gênero.
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3: Respira fundo aí, curte o que vem agora, porque é só música boa.
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0: dia maravilhoso e que dia sensacional. Porque você está aí acompanhando a nossa programação. Nosso muito obrigado pela sua audiência. É muito bom saber que tem assim, ó, um monte de gente ouvindo a gente por toda a cidade. Obrigado pelo carinho, muito obrigado pela sua sintonia. Vamos nessa, a música não para.
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0: sensacional, é uma atrás da outra. Fala a verdade, é só música boa aqui na nossa programação, na programação da Oriente. Aliás, só lembrando, né, você que tá aí na sintonia, que você pode mandar um WhatsApp aqui pra nossa programação e pedir a sua música. O número do nosso WhatsApp é 33997096596. Também através da nossa página no Facebook, que é o www.facebook.com/RedeOrienteFM. Vai lá, segue a gente.
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2: Alô, e aí, qual foi

0: os alôs que não podem parar. Vamos lá, registrando as participações. O Aislan tá junto com a gente aí. Obrigado, a Roseli, a Thalita, o Márcio também, o Rogério, a Vânia Rios também tá acompanhando o nosso programa. Obrigado pela audiência.
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1: 18:39.
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0: 18h43.
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0: STJ condena ministro por assédio de mulheres e aplica perda do cargo pela primeira vez. Vamos lá. O STJ condenou o ministro Marco Buzzi por assédio, importunação sexual e injúria contra duas mulheres e decidiu pela perda do cargo dele. Isso é inédito. Pela primeira vez, o Superior Tribunal de Justiça aplicou a punição disciplinar máxima a um dos seus ministros. Os 28 ministros presentes reconheceram as infrações e quatro deles defenderam a aposentadoria compulsória, considerada mais branda, mas foram vencidos. A maioria decidiu pela perda do cargo. A Procuradoria-Geral da República também havia pedido pena máxima. As denúncias envolvem uma jovem de 18 anos e uma ex-funcionária terceirizada do gabinete dele. A defesa nega as acusações, afirma que houve um conluio contra o ministro e informou que pretende recorrer ao Supremo Tribunal Federal.
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0: E vamos lá, se prepara aí porque tem muito mais sucesso chegando.
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0: Bom demais, parceiro, você tá doido.
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Sensacional, tá vendo aí, né? Só musicão pra quem tá acompanhando a nossa programação nesse dia maravilhoso. Continue participando da nossa programação, porque daqui a pouquinho eu vou mandar aquele alô sensacional pra você. Vamos lá, a música continua.

0: conhece alguém aí, por favor?
1: Pelo amor de Deus!
0: Muito obrigado.
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0: muita música boa pra quem tá na sintonia da nossa programação. Se você não participou ainda, participa aí, tá? Vamos lá, mandando alôzinhos pra Rosemary. Obrigado pelo carinho, Renato Vieira também. Alô, Mauricéia. Um grande beijo pra você. O Gilvan tá na sintonia. O Ângelo tá trabalhando, curtindo a gente no radinho. A Rosilene também, a Rosilene Silva. E o Regis, Regis Floriano, obrigado pelo carinho. Daqui a pouquinho tem mais alô.
1: Valeu, valeu, pessoal. Te espero no mesmo horário.
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7: Olá, boa noite.
6: Boa noite para você que nos acompanha em todo o país.
7: Segunda-feira, 10 de agosto de 2026.
6: Vamos aos destaques do dia.
7: Agosto Lilás, mês de conscientização pela prevenção e combate à violência contra a mulher.
6: Hoje vamos falar das principais formas de violência e como denunciar.
7: Atualmente existem em todo o país 495 delegacias especializadas de atendimento à mulher. Luana Karen.
8: Em 2025, as unidades realizaram mais de 782 mil atendimentos. Além disso, foram registrados 608 mil boletins de ocorrência.
6: Gás de cozinha já está disponível, vale para a nova recarga do botijão.
7: A recarga poderá ser realizada pelo responsável familiar diretamente em revendas credenciadas. Natália Koslick.
9: Podem participar as famílias com pelo menos duas pessoas em sua composição, renda per capita de até meio salário mínimo e cadastro único atualizado nos últimos 24 meses.
6: E vamos falar sobre o fenômeno climático El Niño, que atinge o Brasil.
7: Ele provoca chuvas acima da média, ventanias e ciclones no sul e sudeste do país, além de estiagem no norte, nordeste e centro-oeste.
6: Quem conversa com a gente sobre o tema é Volney Wolff. Ele fala como a população pode buscar mais informações.
10: A primeira coisa é buscar as informações nas defesas civis municipais, ou seja, nos órgãos oficiais, nos órgãos do governo do estado e nos órgãos oficiais do governo federal.
7: Hoje, na apresentação da Voz do Brasil, Mariana Jungmann e Luciano Seixas.
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7: Famílias que têm direito a repor o gás de cozinha já têm acesso ao Vale Recarga.
6: Os beneficiários podem verificar o direito ao benefício no site do Ministério do Desenvolvimento e Assistência Social, Família e Combate à Fome ou no portal da Caixa Econômica Federal.
9: Para ter acesso à recarga do gás do povo, o responsável familiar deve procurar uma das revendedoras que participam do programa em todo o país. Quem explica é a Secretária Nacional de Integração e Articulação de Plataformas Sociais Eletrônicas, Ana Lúcia Alonso.
11: Se apresentando na loja ou ligando para ela, você tem o direito de fazer a recarga a cada 2 meses ou a cada 3 meses, de acordo com o tamanho da sua família. Se você encontrou a sua revenda, é só se apresentar e fazer o pagamento da recarga com o cartão da Caixa Econômica Federal com chip, que pode ser o cartão do Bolsa Família, ou então você pode usar o seu celular. Você não precisa de intermediários. E você tem garantido com segurança a troca do seu gás para fazer o almoço de todo dia.
9: Podem participar as famílias com pelo menos 2 pessoas em sua composição, renda per capita de até meio salário mínimo e cadastro único atualizado nos últimos 24 meses. Os vales recargas são liberados no dia 10 de cada mês, observando a quantidade de botijões a que cada família tem direito ao ano. A periodicidade varia conforme a composição familiar. Domicílios com 2 ou 3 membros, por exemplo, recebem um vale a cada 3 meses. Já as famílias com 4 ou mais integrantes têm direito a um vale a cada 2 meses. As consultas das distribuidoras credenciadas da situação do vale, assim como de outras informações sobre o programa, podem ser feitas pelos canais oficiais da Caixa e do Ministério do Desenvolvimento e Assistência Social, Família e Combate à Fome. O Disque Social, pelo número 121, é uma das indicações. Reportagem Natália Koslick.
7: Você sabe o que fazer diante de um caso de violência contra uma mulher?
6: Quais serviços buscar ou por qual meio fazer uma denúncia?
7: O Agosto Lilás é uma oportunidade para falar sobre esse tema e conscientizar sobre os direitos das mulheres.
6: O tema da campanha deste ano são os 20 anos da Lei Maria da Penha, considerada um dos marcos na proteção dos direitos da mulher no Brasil.
12: Foi para pedir socorro que, há 2 anos, a vítima de violência, que vamos chamar de Maria, entrou pela primeira vez em uma casa da mulher brasileira.
13: Eu cheguei na casa sem esperança nenhuma, sem expectativa nenhuma, sem norte algum. Eu estava só o farrapo humano, né? Tinha violências que eu nem tinha conhecimento que eram violências, né? Mas, assim, página virada.
12: Criada há 11 anos, a Casa da Mulher Brasileira reúne em um só lugar serviços como apoio psicossocial, delegacia e juizado especializados, defensoria pública, serviço de saúde e alojamento de passagem. Atualmente, há 13 dessas em funcionamento no país, abertas 24 horas por dia, todos os dias da semana. A coordenadora-geral de fortalecimento da rede de atendimento do Ministério das Mulheres, Maura Souza, explica como funciona o atendimento.
14: Primeiro, a mulher passa pelo serviço de acolhimento, atendimento psicossocial, e se for um caso por um alojamento de passagem, a gente oferta esse serviço no âmbito da Casa da Mulher Brasileira, além da brinquedoteca, para que essa mulher tenha condições de ter o atendimento nos outros serviços.
12: No Agosto Lilás, mês de conscientização pelo enfrentamento à violência contra a mulher, a Casa reforça a garantia dos direitos das mulheres. A subsecretária de Enfrentamento à Violência da Secretaria da Mulher do Distrito Federal, Maíra Castro, destacou que, além do apoio imediato, a Casa da Mulher Brasileira também ajuda as vítimas a alcançarem autonomia profissional e financeira.
15: Elas podem fazer cursos, ter a empregabilidade. Temos mais de 400 mulheres empregadas em diferentes órgãos. Estão sempre visando essa oportunidade, uma porta de saída que elas tenham da violência doméstica.
12: O tema deste Agosto Lilás são os 20 anos da Lei Maria da Penha, considerada um dos marcos na proteção dos direitos da mulher no Brasil. Além da agressão física, a norma abrange outras 4 formas de violência contra a mulher. A violência patrimonial, que se caracteriza pela destruição ou retenção de bens, dinheiro ou outros recursos. A violência moral, que ocorre por meio de calúnia, difamação, injúria ou qualquer conduta que atinja a honra e a reputação da mulher. A violência psicológica, caracterizada por atitudes que causam medo, humilhação, ameaças, isolamento e manipulação. E a violência sexual, que é qualquer ato praticado sem consentimento. Em qualquer dos casos, a mulher deve fazer o registro da ocorrência. Os profissionais são qualificados para esse atendimento, de acordo com Mariana Almeida, delegada adjunta da Delegacia de Atendimento à Mulher 2 do Distrito Federal.
16: Esse policial precisa ter a sensibilidade de acolher essa vítima, de acalmá-la para que assim ela consiga, né, relatar o que está acontecendo, e também ele precisa saber o que de fato vai auxiliar essa vítima para poder encaminhá-la a outros órgãos, a outros serviços públicos, porque a gente precisa de toda essa atuação de rede, como prevê a própria lei Maria da Penha.
12: Há em todo o país 495 delegacias especializadas de atendimento à mulher. Em 2025, as unidades realizaram mais de 782 mil atendimentos. Além disso, foram registrados 608 mil boletins de ocorrência e mais de 300 mil inquéritos instaurados e medidas protetivas de urgência solicitadas. As vítimas de violência também podem contar com a Central de Atendimento à Mulher, o Ligue 180. A ligação é gratuita e o serviço funciona 24 horas por dia, todos os dias da semana. Os serviços também podem ser acessados pelo WhatsApp 61 99610 0180 ou pelo e-mail central180@mulheres.gov.br. Mas atenção, se o caso for de emergência, ou seja, se a mulher estiver em risco imediato, a recomendação é acionar a Polícia Militar por meio do 190. Reportagem Luana Karen.
7: Agência Nacional de Proteção de Dados, a ANPD, abriu um processo de fiscalização contra o Discord.
6: A medida busca apurar possíveis descumprimentos das regras de proteção previstas no Estatuto Digital da Criança e do Adolescente.
7: A fiscalização ocorre após episódio que resultou na morte de uma adolescente de 13 anos.
6: A plataforma terá que informar quais medidas adota para evitar situações de risco. Confira com Thaís de Araújo.
17: Muito popular entre os jogadores online, o Discord é uma plataforma que permite a troca de mensagens por texto, voz e vídeo. O serviço também reúne comunidades em que os usuários podem conversar e interagir em tempo real. Para investigar possíveis falhas na proteção de crianças e adolescentes dentro da plataforma, a Agência Nacional de Proteção de Dados, a ANPD, abriu um processo de fiscalização. O objetivo da agência é verificar se a plataforma está cumprindo as regras do Estatuto Digital da Criança e do Adolescente, o ECA Digital, para prevenir situações que possam colocar menores de 18 anos em contato com conteúdos que incentivem ou facilitem a automutilação e o suicídio. Também serão analisados os mecanismos usados pelo Discord para verificar a idade dos usuários e para identificar e retirar conteúdos que violem essas regras, além de comunicação de casos graves às autoridades. A plataforma terá 5 dias úteis para apresentar informações sobre as medidas adotadas para prevenir e combater violações graves contra crianças e adolescentes. Se forem encontradas irregularidades, a ANPD poderá determinar mudanças e aplicar as sanções previstas no ECA Digital. Entre elas, multa de até R$50 milhões por infração. A fiscalização da ANPD é um trabalho conjunto com a Polícia Civil e o CyberLab da Secretaria Nacional de Segurança Pública do Ministério da Justiça e Segurança Pública, que atuam para investigar um grupo criminoso suspeito de incentivo ao suicídio e à automutilação por meio do Discord, resultando na morte de uma adolescente de 13 anos no último dia 22 de julho. Thaís de Araújo, para a Voz do Brasil.
7: O fenômeno El Niño já é uma realidade e está afetando o clima no Brasil.
6: Ele provoca chuvas acima da média, ventanias e ciclones no sul e sudeste do país.
7: E estiagem que pode levar à crise hídrica do norte, nordeste e centro-oeste.
6: Mais cedo, nós conversamos com o secretário nacional de Defesa Civil, Volney Wolff, sobre como a população e os municípios podem se preparar para as consequências desses eventos. Acompanhe. Secretário Volney Wolff, seja muito bem-vindo à Voz do Brasil, um prazer ter o senhor com a gente aqui. Vamos começar falando sobre os impactos do El Niño, que já estão sendo sentidos, secretário, especialmente ali no sul do país. O senhor pode fazer para a gente um relato sobre como está a situação por lá, quais têm sido os principais problemas decorrentes de eventos climáticos e quais os municípios mais afetados?
18: Sim. Mariana, bem, começando aí do início, né? Na verdade, os efeitos do El Niño já são sentidos no Brasil inteiro, né? De sul a norte do país. O aquecimento das águas do Atlântico, que já passam de 2 graus, nos permitem inferir que nós já estamos vivendo um El Niño no grau muito forte, né? Isso quer dizer que vamos ter chuvas intensas na região sul do Brasil, possivelmente ainda na região sudeste, mas teremos também estiagem e escassez hídrica muito, muito forte na região amazônica e na região do Nordeste, que a gente já começa a sentir também. Além disso, na região centro-oeste, é possível que tenhamos ainda incêndios e também a região centro-oeste é uma região que tem escassez hídrica e tem chuvas intensas em alguns períodos, né? E ainda, principalmente ali na São Paulo, Rio, ondas de calor prometem ser bastante fortes ainda no ano de 2026. Bom, a gente viu no último mês, especificamente agora em julho, na região sul, especialmente lá no Rio Grande do Sul, chuvas intensas que duraram mais de uma semana. Aliás, elas perduraram por mais de 10 dias. E isso ocasionou elevação dos níveis dos rios, das principais vales de rios do Rio Grande do Sul, que levam água até a bacia do Guaíba, na grande Porto Alegre, né? Então, isso acabou ocasionando danos danos e prejuízos à população, né? Em muitos dos municípios, a população teve água em suas casas, né? Isso sempre ocasionou um grande problema à população. E agora, na última semana, né? No último final de semana, estava previsto o ciclone extratropical, né? Que é um ciclone que é formado ali na região leste do Brasil, vindo do sul do país, Uruguai, Argentina, em função daquelas massas de ar frio, que ao chegar no continente, geram chuvas intensas, mas pior que isso, né? Nesse caso, ventanias próximas de 100 km por hora e o que aconteceu ali na região metropolitana de Porto Alegre é que a velocidade dos ventos passaram de 100, chegaram a 115, 120 quilômetros, tanto na região metropolitana de Porto Alegre, como lá no sul, na região de Pelotas principalmente, né? E isso traz muitos transtornos à população das cidades.
7: Perfeito, secretário. Como o senhor citou, novos fenômenos climáticos, como tornados e ciclones, ainda são esperados, né? Como é que os municípios podem se preparar para esta situação?
18: Então, eu acho assim, é importante que a população, no primeiro momento, busque informações de órgãos oficiais. Então, a primeira coisa é buscar as informações nas defesas civis municipais, nas prefeituras, ou seja, nos órgãos oficiais, nos órgãos do governo do estado e nos órgãos oficiais do governo federal. Como uma segunda medida, é muito importante que as pessoas busquem medidas de autoproteção. Ao ter um alerta de possível chuvas intensas com ventanias, ou seja, que vai haver em potencial a possibilidade de ocorrer um desastre, que essas pessoas busquem medidas de autoproteção. É importante também, Luciano, que as prefeituras busquem, ao longo dos períodos de preparação, botar em prática os seus planos de contingência. Quando possível, e muitas delas têm feito isso, principalmente na região sul do Brasil, fazer simulados com a população. Tirar os planos de contingência da gaveta e transformar isso em simulados, onde, junto com a população, os órgãos de defesa civis, mas mais que isso, dos sistemas municipais e estaduais de defesa civil, fazem um simulado de como é que seria uma situação de potencial desastre em função, por exemplo, de chuvas intensas.
6: O secretário, e os municípios que já foram atingidos, né? Porque a gente viu aí que no Rio Grande do Sul a coisa já começou a escalar. No caso dos municípios que já foram atingidos, como é que eles devem proceder para conseguir a ajuda do governo federal?
18: A Defesa Civil Nacional, ela orienta desde da decretação da situação de emergência, a solicitação de reconhecimento federal e a elaboração de planos. No primeiro momento, ajuda humanitária, quando for o caso, de restabelecimento, quando há alguma avaria pequena na infraestrutura pública, e, em último caso, a orientação sobre a construção de planos de reconstrução naqueles casos onde os danos e os prejuízos na infraestrutura pública foram de maior porte.
7: Perfeito. Secretário, a gente está falando do sul do país, como o senhor colocou, né? Questão de alagamentos, chuvas, tornados, e também o senhor colocou no início, existe o outro lado, né? O agravamento da estiagem em grande parte do país, mais notadamente região centro-norte. Quais são os maiores perigos desta situação?
18: Então, nós não podemos nos esquecer que em 2023, de 23 para 24, no El Niño também muito forte, talvez tenha sido a maior estiagem, a maior crise hídrica que a gente viveu nos últimos tempos na região amazônica, né? Os grandes rios, parte deles secaram, os transportes via navegação ficaram muito prejudicados e nós tivemos que lançar mão, de algumas ações para ajudar os estados do norte. Nós temos equipes em todas as regiões do norte, em todos os estados do norte, mais o centro-oeste, reuniões de capacitação de como a gente deve se preparar para que, em havendo essa situação de crise hídrica, a gente possa trabalhar de maneira muito integrada entre os estados, os municípios e o governo federal, para que as pessoas possam ter o menos possível de impacto nessas situações.
6: Muito bem, nós conversamos com Volney Wolf, secretário nacional de Defesa Civil. Muito obrigada, secretário, pela sua entrevista aqui à Voz do Brasil.
18: Eu que te agradeço, Mariana e Luciano. Muito obrigado pela oportunidade.
7: O Ministério das Relações Exteriores prestou solidariedade à Colômbia depois do terremoto que atingiu o país na manhã desta segunda-feira.
6: O tremor de magnitude 7,4 foi o mais forte registrado no país durante a última década, segundo o Serviço Geológico Colombiano.
7: O Itamaraty acompanha os esforços de busca e de assistência às populações afetadas e manifesta disposição de colaborar com as autoridades colombianas. Até o momento não foram identificados brasileiros entre as vítimas.
6: O governo da Colômbia decretou estado de emergência. Segundo o balanço oficial, ao menos 111 pessoas morreram e 87 ficaram feridas.
7: O plantão consular permanece à disposição para prestar assistência a cidadãos brasileiros em situação de emergência.
6: O atendimento da Embaixada do Brasil em Bogotá pode ser feito por meio do telefone 57-31-0809-6169. Já o plantão consular em Brasília pode ser feito pelo telefone 61-98-260-0610.
7: Começaram as convocações da lista de espera do Fundo de Financiamento Estudantil, FIES.
6: Os inscritos nessa edição que ainda não foram pré-selecionados devem acompanhar a classificação no site do FIES até o dia 24 de setembro para não perder a vaga.
7: A diretora de Políticas de Acesso à Educação Superior do Ministério da Educação, Marina Castro, explica como garantir a vaga.
19: O candidato que for pré-selecionado por meio da lista de espera terá 3 dias úteis a contar da data da convocação para acessar a página do FIES e complementar as informações da inscrição. Na sequência, será a vez de validar a documentação exigida, primeiro na instituição de ensino e depois no banco. Os prazos de cada etapa devem ser observados rigorosamente para evitar a perda da vaga para financiamento do curso.
6: Nessa edição foram disponibilizadas 75.500 vagas, distribuídas em mais de 1.200 instituições privadas de educação superior.
7: Metade das vagas é destinada para estudantes com renda familiar per capita de até meio salário mínimo, inscritos no CadÚnico.
6: Os pré-selecionados devem acompanhar a classificação no endereço fiesseleçãoaluno.mec.gov.br.
7: E estudantes que participam do processo seletivo do ProUni, o Programa Universidade para Todos, e foram pré-selecionados, devem comprovar as informações de inscrição até sexta-feira, dia 14.
6: A documentação exigida deve ser apresentada diretamente na instituição de ensino superior.
7: Os estudantes que recebem bolsa integral do ProUni podem solicitar a bolsa permanência. Saiba como.
20: Estudantes com bolsa integral do ProUni e matriculados em cursos presenciais de turno integral podem solicitar a bolsa permanência, auxílio mensal de R$ 700,00, concedido pelo Ministério da Educação. O benefício é destinado ao custeio de despesas educacionais e atende alunos de cursos com duração mínima de 6 semestres e média de pelo menos 6 horas de aula por dia. Para receber a bolsa, o estudante também precisa ter conta corrente individual no Banco do Brasil ou na Caixa Econômica Federal, vinculada ao mesmo CPF cadastrado no sistema do ProUni. O auxílio não pode ser acumulado com outras bolsas públicas de mesma finalidade e pode ser suspenso caso a bolsa principal do ProUni seja interrompida ou o aluno deixe um curso integral. O pedido deve ser feito diretamente na coordenação do ProUni da instituição de ensino superior onde o estudante está matriculado. A faculdade verifica se o curso é elegível, realiza o cadastro no sistema e inclui o aluno na relação mensal de beneficiários, conforme a disponibilidade orçamentária do Ministério da Educação. Claudimário Carvalho, para a Voz do Brasil.
6: Trabalhar desde os 14 anos de forma legal, com remuneração e ainda aprender um ofício.
7: É a aprendizagem profissional, uma modalidade de contratação que combina formação teórica e experiência prática no ambiente de trabalho.
21: Criada no ano 2000, a contratação de aprendizes é voltada a adolescentes e jovens entre 14 anos completos e 24 anos incompletos. O contrato de aprendizagem é registrado em carteira de trabalho, com acesso aos direitos trabalhistas e previdenciários. Entre eles, remuneração proporcional às horas trabalhadas, nunca inferior ao salário mínimo hora, o depósito do Fundo de Garantia do Tempo de Serviço, FGTS, o 13º salário, as férias e o vale-transporte. No entanto, o contrato de aprendizagem tem prazo determinado de até 2 anos e a jornada de trabalho possui regras específicas, de 4 a 6 horas diárias para aprendizes que ainda não concluíram

0: No mês de julho.
1: Foi o que mostrou a pesquisa realizada todo mês pela Conab, a Companhia Nacional de Abastecimento, e pelo DIEESE, o Departamento Intersindical de Estatísticas e Estudos Socioeconômicos.
0: Segundo a análise, na comparação entre julho e junho, as maiores quedas ocorreram em Natal, Maceió e Belo Horizonte. Apenas São Luís registrou aumento.
1: Os produtos que tiveram as principais reduções nas capitais brasileiras foram a batata, tomate, café e açúcar.
0: Ainda segundo o levantamento da Conab e do DIEESE, houve também diminuição no preço da carne em 14 capitais.
1: E essas foram as notícias do governo federal.
0: Fique agora com as notícias do Poder Judiciário e do Congresso Nacional. Boa noite.
1: Boa noite para você e até amanhã.
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4: Em seminário, o presidente do STF, do CNJ, fala sobre transparência e confiança pública.
5: Ministro Fachin participa da abertura das celebrações do bicentenário dos cursos jurídicos no Brasil.
4: STJ reconhece validade de tarifa de adiantamento a depositante prevista em contrato bancário.
5: Boa noite, eu sou Marcela Luiza.
4: E eu sou Walter Lima.
5: Presidente do STF e do CNJ, ministro Edson Fachin, abre seminário O Judiciário em Debate, Integridade, Eficiência e Acesso à Justiça.
4: O evento é uma iniciativa do jornal Folha de São Paulo em parceria com a OAB do Estado. Carolina Chaves.
6: O ministro Edson Fachin explicou que o judiciário já avançou muito na transparência e no acesso à justiça com a ajuda da tecnologia. Mas é preciso mais para preservar a confiança nas instituições e exercício responsável da função.
7: Precisamos enfrentar com seriedade a agenda de moralização dos gastos públicos, de aprofundar as investigações de corrupção que ainda permanecem em nosso país, bem como aperfeiçoar os mecanismos de transparência e encontrar soluções públicas, justas e fiscalmente sustentáveis para questões estruturais do Estado brasileiro, inclusive no que diz respeito ao regime remuneratório da magistratura, que é o que faremos com a proposição de uma lei federal de caráter nacional, cuja minuta estará pronta até o final deste ano.
6: Os encontros acontecem nas manhãs de segunda-feira, nos dias 10, 17 e 24 de agosto.
5: O presidente do STF e do CNJ, ministro Edson Fachin, também participou hoje do início das comemorações dos 200 anos dos cursos jurídicos no Brasil na Faculdade de Direito da Universidade de São Paulo.
4: A cerimônia abriu a programação do bicentenário dos cursos jurídicos no Brasil.
5: Na ocasião, Fachin ressaltou o papel da Faculdade de Direito de São Paulo como espaço de defesa das liberdades públicas, dos direitos humanos e da democracia.
4: Os cursos de direito no país foram criados em 11 de agosto de 1827, por decreto de Dom Pedro I.
5: A Polícia Federal deflagrou hoje uma operação para investigar possíveis irregularidades na aplicação de recursos do regime próprio de previdência social do município de Maceió, em Alagoas.
4: A ação foi autorizada pelo ministro André Mendonça, do STF. Marta Ferreira.
8: Entre os alvos está o Maceió Previdência, autarquia responsável pela análise e concessão de benefícios de pensão por morte e aposentadoria. A Polícia Federal busca esclarecer as circunstâncias do credenciamento, da cotação, da análise de risco, da governança e da tomada de decisão que antecederam os investimentos. A investigação tem como objeto duas aplicações realizadas nos anos de 2023 e 2024, que totalizaram R$ 97 milhões. Na decisão do ministro André Mendonça, ele aponta que houve possível direcionamento dos investimentos e exposição desproporcional do patrimônio previdenciário a ativos de risco elevado e liquidez reduzida.
5: É válida a tarifa de adiantamento à depositante prevista em contrato bancário.
4: Esse entendimento é do STJ. Fátima Uchoa.
9: A tarifa de adiantamento a depositantes

0: remunera o serviço prestado quando o banco adianta recursos para cobrir pagamentos que ultrapassam o saldo da conta. Em ação civil pública, o Ministério Público de São Paulo questionou a legalidade da tarifa. O juízo de primeiro grau declarou nula a cláusula contratual, proibiu novas cobranças e determinou a devolução em dobro dos valores pagos. E o Tribunal Estadual substituiu a restituição em dobro pela devolução simples. Na quarta turma do STJ, o ministro relator João Otávio de Noronha explicou que a tarifa de adiantamento a depositar não se confunde com os encargos da operação de crédito e a cobrança é permitida quando há previsão contratual clara e segue normas do Conselho Monetário Nacional e do Banco Central, como nesse caso. Assim, o colegiado deu parcial provimento ao recurso especial do banco e julgou improcedente a ação civil pública.
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1: Uma boa noite.
2: E até. Até amanhã.
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5: Eu sou Paula Groba.
6: E eu sou Ricardo Dacaoca.
5: E estes são os destaques de hoje do Jornal do Senado, que começa agora.
6: Senado inicia semana de esforço concentrado.
5: Senadora cobra resultados e transparência no uso de verbas para o povo Yanomami.
6: Projeto proíbe que concursos da segurança pública limitem vagas para mulheres.
5: Boa noite.
6: Boa noite.
5: Mais de 2 bilhões de reais foram destinados desde 2023 à proteção do território Yanomami.
6: Mas como esses recursos estão sendo aplicados? Essa foi uma das questões debatidas pela Subcomissão Permanente dos Povos Indígenas Yanomami durante a audiência nesta segunda-feira. Repórter Rodrigo Rezende.
7: O ministro dos Povos Indígenas, Eloy Terena, destacou que os recursos conseguidos por meio dos créditos extraordinários são distribuídos para diversos ministérios e que, no caso da pasta dos povos indígenas, vários eram os desafios enfrentados na área Yanomami, porção do território brasileiro na região norte do Amazonas e de Roraima, equivalente ao tamanho de Portugal.
8: Quando nós assumimos em 2023, desenhamos ali uma estrutura para fazer frente às demandas que estavam colocadas, né? Garimpo ilegal presente na terra indígena, situação de desnutrição e uma ausência de proteção territorial.
7: A senadora Damaris Alves, do Republicanos do Distrito Federal, afirmou que os recursos ainda precisam ser aumentados, mas sempre com cobrança por resultados.
9: Que em 2022, 56% das crianças estavam em estágio de desnutrição. Agora em 26, depois das ações emergenciais, a gente cai para 46. O valor foi pouco para a gente alcançar as metas de nutrição e combate à fome.
7: Além da compra e distribuição emergencial de cestas básicas, parte dos recursos destinados ao Ministério dos Povos Indígenas foi usada para criar uma estrutura capaz de identificar a origem e o destino do ouro extraído no Brasil, especialmente o retirado do território Yanomami.
5: E em meio às divergências entre governo, oposição e judiciário, está pronto para votação no plenário do Senado o projeto que cria o Exame Nacional de Proficiência em Medicina.
6: A discussão ganhou um novo capítulo após o Tribunal Regional Federal suspender as sanções aplicadas pelo governo às faculdades que tiveram baixo desempenho no Exame Nacional de Avaliação da Formação Médica, realizado em 2025. Repórter Douglas Castilho.
10: A controvérsia principal é entre o atual ENAMED, exame realizado ao longo do curso de medicina organizado pelo MEC, e a proposta do PROFIMED, avaliação de proficiência a ser realizada pelo Conselho Federal de Medicina após a graduação em análise no Congresso. Em debate no Senado, o senador Rogério Carvalho, do PT de Sergipe, afirmou que o processo de verificação não pode se dar apenas ao fim do curso.
11: Eu defendo que tem o teste de proficiência. Mas ele tem que ser a última etapa de um processo mais amplo de avaliação e que tem que gerar consequências para as escolas que garantem o ingresso.
10: Já o relator do projeto de lei do PROFIMED, senador Dr. Irã, do PP de Roraima, reforçou que o Conselho Regulamentador da Profissão, CFM, deve ser o responsável pela certificação.
12: Colocar o PROFIMED, a prova de proficiência, no Ministério da Educação, que tem sido responsável pela proliferação desenfreada de escolas médicas no nosso país, produzindo médicos com baixo conhecimento, colocando a população em alta vulnerabilidade, isso é um perigo para a sociedade.
10: Uma decisão do TRF da primeira região em 5 de agosto suspendeu as punições impostas pelo Executivo às universidades com resultados considerados ruins no ano passado, com base no Enamed.
5: O Senado começou hoje uma semana de esforço concentrado com votações importantes. Os parlamentares terão uma agenda intensa no plenário e nas comissões, com propostas que podem impactar a indústria, o mercado de trabalho e a relação entre contribuintes e o fisco.
6: Entre os destaques está a criação de um programa de estímulo à indústria nacional de fertilizantes. Os detalhes com o repórter Pedro Pincer.
13: A pauta de votações do plenário para esta semana prevê a votação de pelo menos 10 projetos. O primeiro item que deve ser analisado é a criação do Programa de Desenvolvimento da Indústria de Fertilizantes. O objetivo é estimular investimentos na implantação, ampliação e modernização da infraestrutura voltada à produção nacional de fertilizantes e de seus insumos. Para o autor, senador Laércio Oliveira, do Progressistas de Sergipe, a iniciativa busca reduzir a dependência brasileira da importação de fertilizantes e fortalecer a segurança alimentar, a competitividade do agronegócio e a indústria.
14: O Brasil não pode apenas continuar reagindo às crises internacionais. Precisamos nos antecipar a elas. Precisamos construir autonomia. Precisamos fortalecer a nossa indústria. Precisamos garantir estabilidade para quem produz e segurança para quem consome.
13: Na quarta-feira, está prevista a votação do texto da Câmara para o projeto de lei complementar que cria descontos para contribuintes que regularizarem espontaneamente seus débitos tributários e reforça na esfera administrativa a aplicação de decisões do STF e do STJ, e também a criação de dois estatutos, o do aprendiz, que estabelece regras para a jornada de trabalho, novas hipóteses de rescisão do contrato e direitos para essa parcela de trabalhadores, e o da vítima, que reúne em um único texto direitos e garantias hoje distribuídos em diferentes normas para vítimas de crimes e contravenções, calamidades públicas, desastres e epidemias.
5: E após a aprovação no Senado, foi sancionada a lei que permite a destinação ao Corpo de Bombeiros de emendas parlamentares antes exclusivas da área da saúde.
6: Os recursos financiarão atendimentos de urgência feitos pelas corporações. Repórter Marcela Diniz.
15: 40% das ocorrências atendidas por bombeiros no Brasil em 2025 foram do tipo pré-hospitalar, em acidentes e outras situações de urgência. Isso equivale a mais de 1 milhão de emergências. Com a Lei Complementar 234, sancionada no dia 6 de agosto, parlamentares estão autorizados a destinar recursos de emendas da área da saúde para financiar esse tipo de atendimento. Antes, as verbas recebidas pelos corpos de bombeiros estaduais e do Distrito Federal teriam de estar vinculadas à rubrica da segurança pública. O senador Wilder Moraes, do PL Goiano, um dos relatores do projeto que deu origem à lei, ressaltou que os bombeiros atuam em parceria com o Serviço de Atendimento Móvel de Urgência, o SAMU, e afastou a possibilidade de disputa pelo orçamento da saúde pública.
16: Não transfere recursos da saúde para a segurança pública, apenas permite financiar os serviços de saúde que os bombeiros já prestam gratuitamente todos os dias, salvando vidas em todo o Brasil.
15: O dinheiro das emendas não poderá ser usado pelos corpos de bombeiros para pagar salários nem para custear ações que não estejam ligadas aos atendimentos pré-hospitalares.
5: O Senado pode concluir a votação do projeto que proíbe a limitação de vagas para mulheres em concursos da área de segurança pública.
6: O texto, já aprovado pelas Comissões de Direitos Humanos e de Segurança Pública, também reserva pelo menos 20% das vagas para mulheres nas polícias civis, militares e penais, nos corpos de bombeiros e nas polícias institucionais do Judiciário e do Ministério Público. Repórter Bruno Lourenço.
17: O projeto de lei que está pronto para ser votado no plenário do Senado proíbe a limitação de vagas para mulheres em concursos da área de segurança pública. A iniciativa também reserva pelo menos 20% das vagas nos concursos públicos das polícias e bombeiros para o público feminino. A relatora na Comissão de Segurança Pública, senadora Damares Alves, do Republicanos do Distrito Federal, defende a medida.
18: O que queremos? Uma política de valorização da mulher lá na Polícia Militar, no Corpo de Bombeiro, na Polícia Civil.
17: A proposta cria ainda a Política Nacional de Valorização das Mulheres na área de segurança pública, que será condição para o repasse de verbas do Fundo Nacional do Setor, como explicou o relator na Comissão de Direitos Humanos, senador Alessandro Vieira, do MDB de Sergipe.
19: As mulheres na segurança pública são historicamente discriminadas. Isso é um fato incontestável. Uma realidade que se repete em matérias, em casos que todos nós temos em diversas oportunidades de conhecimento.
17: A nova política estabelece igualdade de oportunidades entre mulheres e homens nas carreiras da segurança pública. O fim da exclusividade ou preferência dessas atividades para homens, a rejeição de práticas, atitudes e crenças discriminatórias e o enfrentamento do assédio e da violência contra mulheres no ambiente de trabalho.
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6: 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Com edição de Paula Groba e trabalhos técnicos de João Lira, o Jornal do Senado fica por aqui. Acompanhe agora as notícias da Câmara dos Deputados. Boa noite.
5: Boa noite e até amanhã.
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21: Plenário pode votar projeto que prioriza processo sobre crimes de racismo.
22: Câmara retira da Justiça a atribuição de julgar entidade que atende menores.
21: Parlamentares garantem direitos para a pessoa que tem espinha bífida aberta.
22: Boa noite. Os deputados aprovaram uma proposta que busca garantir direitos a pessoas com espinha bífida aberta. A condição resulta de uma falha congênita no sistema neurológico e gera uma série de dificuldades a quem tem a malformação. A reportagem é de Paula Bittar.
23: A Comissão de Constituição e Justiça da Câmara aprovou uma proposta que classifica a espinha bífida aberta como deficiência para todos os efeitos legais. A espinha bífida é uma condição congênita em que há uma falha no fechamento do tubo neural, estrutura que dá origem ao cérebro, medula e vértebras. Essa falha pode deixar partes da medula expostas ou mal protegidas, resultando em diferentes níveis de comprometimento neurológico. O tipo mais grave e conhecido é a mielomeningocele, em que parte da medula espinhal e os nervos saem por uma abertura nas costas do bebê, formando uma bolsa visível ao nascimento e, por isso, é chamada de aberta. Essa condição pode causar paralisia nas pernas. De acordo com a proposta, pessoas diagnosticadas com espinha bífida aberta terão atendimento integral pelo Sistema Único de Saúde, sendo assegurado, no mínimo, atendimento por equipe multidisciplinar, acesso a exames complementares, assistência farmacêutica e acesso a modalidades terapêuticas reconhecidas, inclusive fisioterapia e atividade física. O atendimento integral prevê também a divulgação de informações sobre a espinha bífida aberta e as medidas preventivas e terapêuticas disponíveis. A relatora na comissão, deputada Silvia Cristina, do PP de Rondônia, destacou que o projeto garante mais segurança jurídica e facilita o acesso das pessoas aos direitos previstos na Lei Brasileira de Inclusão.
24: Apesar dos avanços na legislação brasileira, muitas pessoas com espinha bífida ainda enfrentam dificuldades para ter condição reconhecida como deficiência e, consequentemente, acessar direitos garantidos. Como relatora, o parecer favorável foi porque entendo que estamos promovendo justiça social, inclusão e dignidade. Estamos garantindo que crianças, jovens e adultos com espinha bífida tenham maior proteção legal, mais acesso às políticas públicas e melhores condições para exercer plenamente sua cidadania.
23: A proposta que classifica a espinha bífida aberta como deficiência para todos os efeitos legais já pode seguir para a análise do Senado, a menos que haja recurso para votação antes pelo plenário da Câmara. Da Rádio Câmara de Brasília, Paula Bittar.
3: Saúde.
21: Leandre, do PSD do Paraná, apresentou o projeto que assegura às pessoas em tratamento contra o câncer o direito de usar lenço, turbante ou cobertura semelhante em fotografias destinadas à emissão, renovação ou segunda via de documentos oficiais de identificação.
22: Leandro explica que a proposta condiciona o uso do acessório à plena visibilidade dos elementos do rosto necessários à identificação biométrica. A deputada ressalta que a proposta também prevê a atualização gratuita da fotografia após o fim do tratamento oncológico.
20: Educação.
21: Professora Luciene Cavalcante, do PSOL de São Paulo, cobra do Senado a aprovação de projeto que cria um piso nacional para os profissionais de apoio técnico, administrativo e operacional da educação básica. A proposta, já aprovada pela Câmara, aguarda análise desde março.
0: Isso seria hoje, em valores, um pouco mais de R$ 3.800 por 40 horas de trabalho. Infelizmente, a gente não tem ainda leis que garantam o piso e a carreira dos profissionais não docentes. Quem são esses profissionais? São os profissionais que estão nas secretarias da escola, que estão nas inspetorias, que estão na limpeza das escolas, fazendo as merendas. São todos os profissionais que são essenciais para a educação e não são docentes. A escola não é feita só de professores. A gente tem todo um outro corpo de profissionais que precisam ser valorizados e não estão sendo valorizados.
22: Professora Luciene Cavalcante afirma que o Fundo da Educação Básica, o Fundeb, oferece recursos para custear a valorização da categoria. A deputada garante que o Senado já tem assinaturas suficientes para a apreciação da proposta.
20: Trabalho.
21: Marreca Filho, do PRD do Maranhão, é autor de projeto que cria diretrizes específicas para a inclusão profissional de adultos com transtorno do espectro autista. O texto prevê qualificação acessível, adaptação dos processos seletivos e apoio para ingresso no mercado de trabalho.
22: Para Marreca Filho, a contratação isoladamente não assegura a inclusão das pessoas com autismo. Ele também propõe acompanhamento no ambiente profissional, além da orientação de gestores e de equipes para reduzir barreiras que dificultam a permanência e o desenvolvimento na carreira.
21: Doutor Francisco, do PT do Piauí, é autor de projeto que institui 7 de abril como Dia Nacional do Médico Legista. O deputado ressalta que a data faz referência à regulamentação em 1886 da função médico-policial responsável pela realização de perícias a serviço do Estado.
22: Doutor Francisco explica que o médico legista produz provas técnicas usadas na investigação de crimes e nas decisões judiciais. A proposta incentiva campanhas educativas, homenagens e eventos científicos voltados à divulgação dos avanços da medicina legal.
20: Previdência.
21: Eduardo da Fonte, do PP de Pernambuco, apresentou o projeto que cria uma política nacional de proteção às mães solo, com prioridade nos programas federais de combate à pobreza. A proposta prevê o pagamento em dobro dos benefícios de transferência de renda custeados pela União.
22: O projeto de Eduardo da Fonte também prevê atendimento prioritário à mãe solo em programas habitacionais, vagas em creches, qualificação profissional, microcrédito e assistência jurídica. Ele argumenta que a integração das medidas estabelecidas no texto amplia a autonomia das mulheres.
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20: Votação.
21: O plenário da Câmara pode votar em breve projeto que dá prioridade a inquéritos e processos sobre crime de racismo. O texto está em regime de urgência e não precisa passar pelas comissões, como explica o repórter Antônio Vital.
2: O plenário da Câmara dos Deputados pode votar projeto que dá prioridade aos processos e inquéritos relativos a crime de racismo na polícia e no judiciário. A proposta também estabelece procedimentos que os policiais devem seguir ao registrar a ocorrência. Uma das medidas determina que a autoridade policial deve registrar a ocorrência com a classificação própria de crime resultante de discriminação ou preconceito de raça, cor, etnia, religião ou procedência nacional. Dessa forma, as ocorrências não poderão mais ser classificadas como crimes diversos, o que faz com que denúncias de racismo não apareçam nas estatísticas de segurança pública, de acordo com a autora do projeto, deputada Dandara, do PT de Minas Gerais. A proposta obriga ainda o delegado a comunicar o caso imediatamente ao Ministério Público e a justificar por escrito caso opte por não classificar a ocorrência como crime racial. Além disso, dá à vítima o direito de pedir a reclassificação da ocorrência, quando houver decisão nesse sentido. Outro direito da vítima, de acordo com o texto, é ser acompanhada durante toda a fase de inquérito por um advogado ou defensor público. O projeto ganhou o regime de urgência, o que permite que seja votado diretamente no plenário, sem passar pela análise das comissões permanentes da Câmara. O texto contém outras medidas que deverão ser seguidas pela polícia ao registrar e investigar crimes de racismo. Uma das diretrizes é evitar a exposição indevida, o constrangimento, a humilhação ou o questionamento sobre a vida privada da vítima ou sobre a legitimidade da queixa. A polícia terá ainda que evitar interrogatórios sucessivos sobre o mesmo fato. O regime de urgência foi aprovado de maneira simbólica pelo plenário, mas foi criticado por deputados do Novo, Missão e do PL. Para o deputado Cabo Gilberto Silva, do PL da Paraíba, a legislação atual já prevê pena de prisão para o crime de racismo e o projeto aumenta a discriminação racial.
4: São projetos como esse que faz a discriminação às pessoas, senhor presidente. Ele não vale em nada o povo brasileiro. A legislação já existe, senhor presidente. Quem descumprir a legislação vai pagar e pagar caro, simples. Até porque racismo é crime inafiançável, senhor presidente. É só denunciar que a pessoa vai presa, sem direito à fiança, em flagrante delito. Então eu não entendo por que tanta energia para ser gasta com um projeto dessa natureza.
2: De acordo com a autora da proposta, a deputada Dandara, embora a legislação já preveja punição para o crime de racismo, existe uma lacuna em relação ao atendimento humanizado, especializado e à não revitimização de quem faz a denúncia. Segundo ela, a vítima muitas vezes está sujeita a tratamento inadequado, repetição excessiva de depoimentos e questionamentos indevidos sobre a ocorrência.
7: Orienta como que as forças de segurança devem agir para garantir o cumprimento das leis brasileiras que tipificam o racismo e a injúria como crimes inafiançáveis e imprescritíveis. Nós não queremos a revitimização. A pessoa já passa por uma violência, ela não consegue nem sequer registrar o boletim de ocorrência, não consegue dar andamento no processo no Ministério Público e isso vai acarretando uma série de violências continuadas.
2: Ainda não há data para votação no plenário da Câmara do projeto que dá prioridade aos processos e inquéritos relativos a crime de racismo na polícia e no judiciário. Da Rádio Câmara de Brasília, Antônio Vital.
20: Segurança Pública.
22: Professora Marcivânia, do PCdoB do Amapá, apresentou o projeto que endurece as regras para a concessão de trabalho externo a pessoas privadas de liberdade. A proposta exige o cumprimento de parte da pena, bom comportamento e decisão judicial fundamentada.
0: O texto da professora Marcivânia também obriga o uso de tornozeleira eletrônica durante o período fora do presídio. Além disso, proíbe o benefício para condenados por crimes como feminicídio, latrocínio, crimes hediondos e participação em organização criminosa armada.
22: Daiana Santos, do PCdoB do Rio Grande do Sul, defende o projeto que destina 30% da arrecadação das BETs ao Fundo Nacional de Segurança Pública. O texto também reserva pelo menos 30% de todos os recursos do fundo para prevenir o feminicídio e enfrentar a violência contra a mulher.
0: Daiana Santos avalia que a ampliação do financiamento pode interromper o ciclo de violência antes do desfecho fatal. A deputada cita o monitoramento de agressores, as patrulhas Maria da Penha e as casas de acolhimento entre as ações possíveis.
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20: Justiça.
22: A Câmara aprovou o projeto que retira da Justiça a atribuição de julgar entidades de atendimento a crianças e adolescentes. O texto agora será analisado pelos senadores. A repórter Maria Neves tem os detalhes.
10: A Comissão de Constituição e Justiça da Câmara dos Deputados aprovou o projeto da deputada Laura Carneiro, do PSD do Rio de Janeiro, que retira do Poder Judiciário a tarefa de avaliar a qualidade do trabalho das entidades de atendimento a menores em conflito com a lei. Atualmente, o Estatuto da Criança e do Adolescente determina que essa atribuição cabe aos conselhos tutelares, ao Ministério Público e à Justiça da Infância e da Juventude. As avaliações periódicas são pré-requisito para renovar a autorização de funcionamento das instituições que atendem menores em cumprimento de medida socioeducativa. Na opinião de Laura Carneiro, uma vez que a Justiça é responsável por julgar possíveis irregularidades no funcionamento dessas entidades, o acúmulo das funções de avaliar e julgar pode comprometer a imparcialidade do processo. A deputada também argumenta que os conselhos tutelares e o Ministério Público são os órgãos em melhores condições de avaliar as instituições que atendem crianças e jovens.
11: O Ministério Público é o grande fiscal da lei, fiscal da probidade. Também é uma maneira que os conselhos tutelares que trabalham com as crianças e adolescentes podem auxiliar nessa fiscalização. É no Ministério Público e nos conselhos tutelares que você tem as equipes multidisciplinares que sabem fazer esse papel.
10: O Estatuto da Criança e do Adolescente determina que os programas de acolhimento em execução serão reavaliados pelo Conselho Municipal dos Direitos da Criança e do Adolescente, no máximo a cada 2 anos, para receber o atestado de qualidade, que com o projeto passa a ser de responsabilidade apenas dos conselhos tutelares e do Ministério Público, a instituição deve comprovar que atende todos os requisitos previstos na lei. Dentre as obrigações das entidades de acolhimento, estão a oferta de atividades educativas, não separar irmãos, promover a participação da criança ou adolescente na vida da comunidade local e incluir pessoas da comunidade no processo educativo. Ainda de acordo com o Estatuto, no caso de programas de acolhimento institucional ou familiar, os avaliadores devem considerar também os índices de sucesso na reintegração ou de adaptação à família substituta. Da Rádio Câmara de Brasília, Maria Neves.
20: Economia.
21: Vander Loubé, do PT de Mato Grosso do Sul, é um dos autores do projeto que cria a figura jurídica das cooperativas solidárias. A proposta estabelece regras próprias para a constituição e o funcionamento dessas organizações voltadas à economia solidária e à inclusão social.
22: O texto também prevê incentivos para fortalecer o setor. Entre as medidas citadas por Vander Loubé estão prioridade em compras públicas, criação de um fundo de fomento e normas específicas para cooperativas de plataformas digitais e de finanças solidárias.
21: Projeto de Valdemar Oliveira, do Avante, de Pernambuco, cria o Sistema Nacional de Comunicação Preventiva e Gestão de Riscos de Regularidade Federativa. Ele explica que o objetivo é reduzir bloqueios provocados por pendências de estados, Distrito Federal e municípios.
22: De acordo com Valdemar Oliveira, os entes federados vão receber alertas antecipados para que regularizem dívidas antes de sofrerem restrições. Na visão do parlamentar, a medida busca fortalecer a gestão pública e ampliar a transparência no uso de recursos públicos.
20: Agricultura.
21: Sérgio Brito, do PSD da Bahia, quer promover a discussão sobre os impactos do fenômeno climático Super El Niño na agricultura brasileira. Segundo ele, o debate também deve abordar os reflexos no preço dos alimentos e na segurança alimentar.
22: Sérgio Brito propõe a participação de representantes do governo, de órgãos de meteorologia e de entidades do setor agropecuário. O deputado informa que o objetivo é elaborar estratégias de adaptação às mudanças climáticas e subsidiar políticas públicas para reduzir os impactos sobre a produção rural.
20: Cultura.
21: Proposta em análise na Câmara reconhece a Axé Music como expressão da cultura nacional. A autora da matéria, Lidice da Mata, do PSB da Bahia, argumenta que o gênero conquistou projeção em todo o país e se consolidou como um dos principais movimentos da música brasileira.
12: a música baiana tomou conta do Nordeste, tomou conta do Sudeste, através dos seus principais compositores e cantores que executam, interpretam a chamada música baiana, o axé music. Então, na medida em que esse movimento se transformou num movimento de reconhecimento nacional na prática, é muito importante que nós possamos reconhecer.
22: Lídice da Mata lembra que o axé surgiu na Bahia a partir da mistura de ritmos como samba reggae e se expandiu por todo o país. A parlamentar acredita que o reconhecimento fortalece a cultura e o mercado musical brasileiro.
21: Termina agora o Jornal Câmara dos Deputados, produzido pela Rádio Câmara, com trabalhos técnicos de Everson Urani e apresentação de Márcio Aquiles Sardi e Val Monteiro. Boa noite.
22: Uma boa noite para você. 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
25: 20 horas.
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0: Valeu, valeu, Matheus Calma, Simone Mendes.
1: Que linda!
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3: Rodrigo, sou teu amigo, tenho que te alertar, cara.
4: Meu, alertar o quê, velho? O que você vai falar de novo, velho?
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4: Você tá de sacanagem, cara. Sai daí.

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1: Todo casal passa por essa história aqui. Tenho certeza, viu? Não faz.

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1: 20 horas e 18 minutos.
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1: 20 horas e 30 minutos.
2: Cheguei no Linha Falando de Amor.

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1: 20 horas e 41 minutos.
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1: 20 horas e 53 minutos.

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1: 21 horas.
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